0: Irregularidades no tratamento de dados de crianças e adolescentes.
1: E plataformas digitais têm até 17 de setembro para publicar relatório sobre medidas adotadas para a defesa desse público na internet.
0: Quem fala sobre o assunto é Fabrício Lopes, da Agência Nacional de Proteção de Dados.
2: Ele é uma maneira que a empresa tem de contar para a sociedade todos os seus esforços e processos que ela está fazendo para obedecer ao ECA Digital, especificamente no que se refere a lidar com denúncias.
1: Microempreendedores individuais podem prestar serviços a órgãos vinculados à administração federal.
0: São atividades, serviços como manutenção e pequenos reparos. Natália Koslicki.
3: Nesta terça-feira foi publicada no Diário Oficial a atualização de dois editais que acrescentam 136 tipos de serviço à plataforma Contrata Mais Brasil.
1: Mês da gestante reforça a importância do pré-natal desde os primeiros sinais da gravidez.
0: Cuidados com a saúde da mãe e do bebê começam ainda no início da gravidez. Graziele Bezerra.
4: O pré-natal é o passo mais importante para uma gravidez saudável, tanto para a mãe quanto para o bebê.
1: Hoje, na apresentação da Voz do Brasil, eu, Luciana Vasconcelos e Luciano Seixas.
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1: A empresa ByteDance, controladora da rede social TikTok, foi multada em 153 milhões de reais por não garantir segurança de dados de crianças e adolescentes.
0: Entre as irregularidades apontadas pela Agência Nacional de Proteção de Dados estão o vazamento de informações e o direcionamento de publicidade a esse público.
1: A controladora da TikTok se comprometeu a fazer mudanças.
5: A decisão é resultado de um processo de fiscalização que identificou irregularidades nas duas formas de acesso ao TikTok, com e sem cadastro. Segundo a ANPD, Agência Nacional de Proteção de Dados, a plataforma tratou dados de crianças e adolescentes sem uma base legal adequada e não adotou medidas suficientes para impedir esse tratamento e o cadastro desse público, explica Fabrício Guimarães Lopes, superintendente de fiscalização da ANPD.
6: É um processo longo, né, que resultou nessa multa de 153 milhões.
2: A empresa não estava tomando as medidas necessárias para impedir que crianças e adolescentes acessassem a plataforma dela, e esse tratamento, além de ser em desacordo com a lei, acabou também sendo utilizado para oferecer publicidade para crianças e adolescentes num ambiente que a gente já sabia que não era apropriado para ela.
5: A ANPD determinou ainda a eliminação dos dados coletados de forma irregular, e a ByteDance se comprometeu a implementar um plano de conformidade para melhorar a proteção de crianças e adolescentes no TikTok. Entre as medidas estão configurações de privacidade mais restritivas para menores de 16 anos, que só poderão ser alteradas com autorização dos responsáveis, além do reforço da supervisão parental e de filtros de conteúdo. Medidas que são fruto da fiscalização da agência reguladora, garantiu a diretora da ANPD, Lorena Gilberti Coutinho.
7: A atuação da ANPD, ela não se resumiu a essa multa que foi imposta. Muito mais importante que isso foram as melhorias trazidas, né, que foram incorporadas ao modelo de negócio da empresa e que vão trazer um ambiente muito mais seguro para crianças e adolescentes.
5: O diretor-presidente da ANPD, Valdemar Gonçalves Orunho Júnior, destaca que outras plataformas também estão sendo analisadas para que os direitos de proteção de dados sejam garantidos.
8: É ficar bem claro que nós estamos atuando, é uma atuação bastante técnica, bastante em cima da lei, a Lei Geral de Proteção de Dados, agora também com o nosso ECA digital.
5: A decisão ainda pode ser contestada pela empresa no Conselho Diretor da ANPD, no prazo de 10 dias úteis. Reportagem Pablo Mundim.
0: Em nota, a plataforma TikTok informou que apresentou um plano de conformidade à ANPD, que foi aprovado pela agência no ano passado.
1: A empresa diz que a multa se refere a um período anterior a 2021 e não reflete as medidas implementadas pela plataforma, como a adoção de 50 recursos e configurações voltados para a segurança de crianças e adolescentes.
0: Provedores de aplicações de internet, como as plataformas digitais direcionadas a crianças e adolescentes, devem publicar relatório até 17 de setembro sobre medidas de proteção a esse público.
1: A jornalista Mariana Jungmann conversou sobre o tema com Fabrício Lopes, superintendente de fiscalização da Agência Nacional de Proteção de Dados. Vamos ouvir.
3: Olá, superintendente, muito bem-vindo à Voz do Brasil. Vamos começar falando um pouco sobre o trabalho da ANPD, a Agência Nacional de Proteção de Dados, né? É um órgão relativamente novo que foi instalado em 2020. O senhor pode explicar para a gente, né, para o nosso ouvinte, qual é a função da agência, suas áreas de atuação?
2: Olá, Mariana, bom dia e bom dia a todos que estão nos vendo, nos ouvindo. A Agência Nacional de Proteção de Dados, ela começou para garantir que dados pessoais de cidadãos brasileiros fossem tratados com respeito, sem abusos. O fato das pessoas poderem coletar informações sobre nós e trabalharem com elas não permite que as pessoas façam qualquer coisa com essas informações. O uso desse dado tem que ser legítimo e nunca pode ser em detrimento do cidadão, do titular de dados. E recentemente a gente teve alguma ampliação das nossas competências, mas acho que a gente pode posso explicando isso ao longo do período também.
3: É, eu ia justamente comentar isso, mas recentemente a ANPD ganhou aí mais notoriedade porque é o órgão responsável por fiscalizar as plataformas digitais no que se refere ao cumprimento do Estatuto Digital da Criança e do Adolescente, que foi aprovado no ano passado e que tem aí um impacto muito grande, né? Como que é feita essa fiscalização? Quais são os pontos principais que a ANPD observa, então, ao fazer a fiscalização sobre o cumprimento do ECA digital?
2: Nós já vimos fiscalizando, em função da nossa competência de proteger dados pessoais, vários temas que tangenciavam a proteção de crianças e adolescentes no ambiente digital. Então, quando foi proferida a lei, editada a lei, e ela depois entrou em vigor, nós ampliamos aquilo que a gente podia fazer no ambiente digital para proteger crianças e adolescentes. Então a gente trouxe os métodos de fiscalização que a gente tinha para proteção de dados pessoais para dentro do ECA digital também. É uma lógica em que a ANPD procura conhecer o setor. Então a gente faz um monitoramento e esse monitoramento ele trabalha inclusive com informações que a própria sociedade encaminha para nós, que a imprensa encaminha para nós, que o Ministério Público e as autoridades também encaminham para a gente, que a gente faz uma grande condensação dessas informações para que a gente tenha condições de escolher para onde apontar a nossa fiscalização e o nosso foco. É um universo muito vasto, a gente precisa priorizar e essa priorização não pode ser com base no humor, do bom humor do fiscal. Tem que ser com base em dados, em fatos que consigam orientar a nossa atuação e que ela esteja em sintonia com aquilo que a sociedade traz para a gente como urgência, como necessidade para ela.
3: Agora, a gente está num período importante também para essa fiscalização, porque está correndo aí o prazo para essas empresas entregarem os relatórios de transparência sobre o acesso de crianças e adolescentes, né? Quais são as informações que tem que estar nesses relatórios e para que eles servem?
2: O relatório de transparência, vamos lá, acho que vou começar dizendo para que ele serve. Ele é uma maneira que a empresa tem de contar para a sociedade todos os seus esforços e processos que ela está fazendo para obedecer ao ECA digital, especificamente no que se refere a lidar com denúncias. Porque, e há um cuidado, um balanço muito sensível no ECA digital, que é, não é a ANPD quem faz o controle do que pode e não pode ficar no ar. Esse controle, ele é um controle dividido entre o titular de dados, entre o pai da criança adolescente, entre a própria criança e a plataforma, em que as pessoas indicam para a plataforma aquilo que elas entendem que é uma violação, e a plataforma recebe aquela demanda e precisa avaliar e retirar do ar no tempo correto. A ANPD garantir que essa conversa entre titular, entre cidadão e criança e a plataforma aconteça conforme as regras da lei. E aí o relatório de transparência é uma maneira que essa empresa tem de contar para a sociedade o que ela já está fazendo. Que é um pouco diferente ela mandar um relatório só pra gente avaliar aqui. Na verdade, a ideia é que isso seja público e que a sociedade consiga, inclusive, pegar essas informações e fazer pesquisa e montar indicadores. Então, a ideia do relatório é isso. O que vai ter lá? Vai ter, por exemplo, informações como quantidade de denúncias que ela recebeu, tempo médio de tratamento, de onde ela mais recebeu denúncia, qual foi o tipo mais de denúncia que ela recebeu, quais são os processos que ela costuma fazer, quantas ela atendeu, quantas ela não atendeu, como é que é o processo para lidar com isso. Então, é mais ou menos essa a ideia dela, empresa trazendo para a sociedade como é que ela está operando, colocando em prática aquilo que a. Até mesmo como um elemento de verificação. se eu, uma instituição, por exemplo, fiz várias reclamações para a plataforma e não aparece no relatório, alguma coisa está errada.
3: Bom, recentemente a ANPD determinou a suspensão, né, das transmissões ao vivo pela plataforma Discord. Esse ato ocorreu após um caso de suicídio de uma criança de 13 anos durante uma live na plataforma e foi uma medida cautelar. Existem outras cautelares, superintendente, que podem ser adotadas contra plataformas, né? E em caso de descumprimento delas, o que pode acontecer? As plataformas podem ter atuação suspensa no Brasil?

0: específica, mas eu posso eventualmente, eu, a NPD pode em algum momento determinar medidas adicionais à plataforma na proporção que a gente entender que a gente ainda precisa fazer mais alguma coisa para proteger crianças e adolescentes no ambiente digital. A ideia de uma cautelar, essa é temporária, isso é importante dizer, ela não é para ser permanente, e a gente tem bastante esperança de que a plataforma vai reagir em tempo de diminuir essa incomodação que gera para a população de não ter mais esse tipo de ferramenta disponível. Mas vamos lá, supondo que ela não cumpra a cautelar ou aconteça alguma coisa, a gente tem que elevar o tom da conversa. Aí existe a possibilidade da superintendência encaminhar para o conselho diretor pedindo que acrescente a medida cautelar também a uma multa diária pelo descumprimento. E veja, isso aí está dentro da cautelar. A gente pode também, no longo prazo, entender que a empresa não quis cooperar de maneira nenhuma, e aí é importante, a gente vai abrir um processo sancionador e sancioná-la pela violação que a gente entende que acontecia, como também por não ter cumprido a cautelar, e aí a situação vai gradativamente ficando cada vez mais severa para a empresa.
1: Muito bem. Bom, nós conversamos com Fabrício Lopes, superintendente de fiscalização da Agência Nacional de Proteção de Dados. Superintendente, muito obrigada pela sua entrevista aqui à Voz do Brasil.
0: Muito obrigado, Mariana. Um abraço a todo mundo.
2: Você pode enviar sugestões, denúncias, críticas à agência. O endereço é gov.br/ANPD.
3: Prestadores de serviço têm a oportunidade de trabalhar para mais de 2.000 órgãos públicos.
2: Isso por meio da plataforma Contrata Mais Brasil, que acaba de disponibilizar 136 novas atividades.
4: Nesta terça-feira foi publicada no Diário Oficial a atualização de dois editais que acrescentam 136 tipos de serviço à plataforma Contrata Mais Brasil, ligados à manutenção e pequenos reparos e serviços de apoio a ações institucionais e eventos. Com isso, ficam disponíveis 272 atividades em um único lugar. Na prática, funciona assim. O órgão público informa o serviço que deseja contratar, com a localidade e os prazos. Depois, microempreendedores individuais e produtores da agricultura familiar cadastrados são informados sobre as oportunidades e podem enviar suas propostas. Depois de analisá-las, o órgão público escolhe a mais vantajosa e formaliza a contratação. O uso da ferramenta é gratuito para órgãos públicos e empreendedores, sem cobrança de taxas ou comissões. O valor máximo de cada contratação de serviços pela plataforma é de R$ 13.098. Natália Koslick, para a Voz do Brasil.
5: Dicas do Enem.
6: Oi, meu nome é Bárbara Ribeiro e a minha pergunta é: como eu devo começar a me preparar para o Enem?
3: Quem vai falar um pouco mais sobre a preparação da prova do Enem é o conselheiro acadêmico Yuri Vieira. Ele também é professor de biologia e aproveita para dar mais dicas da área.
7: Fala pessoal, tudo bem? Yuri aqui, vou conversar com vocês um pouquinho sobre o Enem 2026. Esse ano temos algumas novidades aí com relação a contextualizações de questões, como vocês observaram no Enem passado. Na biologia, fiquem atentos ali à ecologia, à fisiologia humana e à genética. Observem que a genética ela vem trazendo ali questões relacionadas à biotech e a vacinas, ó. Conteúdo muito comum. Fique atentos também que as questões do Enem agora ela vem mais contextualizada, né? Então você tem ali uma conexão com outras disciplinas. O foco agora é gerenciar tempo. Não pensem em ficar decorando conteúdo teórico. Esse momento agora é momento de gerenciar tempo de questões. Resolver o máximo de questões que vocês puderem, tá? Deixe a ansiedade de lado. Trabalhe esse tempo cronometrado e sucesso na avaliação.
3: As provas acontecem no dia 8 e 15 de novembro. 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
3: Estamos no mês da gestante, um período para reforçar a importância dos cuidados durante a gravidez.
2: E o acompanhamento começa logo nos primeiros sinais de que vem bebê por aí.
3: Consultas, exames e vacinas passam a fazer parte dessa rotina e são importantes para acompanhar a saúde da mãe e do bebê

0: prevenir possíveis complicações.
1: O pré-natal é o passo mais importante para uma gravidez saudável, tanto para a mãe quanto para o bebê. Segundo Olivia Medeiros, diretora do Departamento de Gestão do Cuidado Integral à Saúde do Ministério da Saúde, o acompanhamento da gestação é o que vai garantir uma gravidez segura.
2: Iniciar o pré-natal até a 12ª semana de gestação é muito importante. Ela vai sendo acompanhada com consultas, exames, vacinas, testagens. E qual que é a importância disso? Quando a gente descobre que algum problema de saúde está acontecendo rapidamente, a gente trata isso com uma maior chance de sucesso.
1: A diretora Olivia lembra que as mulheres que fazem um pré-natal pelo SUS recebem gratuitamente a Caderneta Nacional da Gestante, onde ela pode anotar todo o calendário de consultas, vacinas e o histórico de exames. O documento também traz informações sobre violência obstétrica, saúde mental e direito da gestante.
2: Desde o pré-natal, do parto, existe um plano de parto na caderneta, o pós-parto, aí na caderneta da criança já começa todas as informações desse bebê, os marcos do desenvolvimento, as vacinas, né, as consultas. Essas duas cadernetas cumprem juntos, né, esse papel de acompanhamento.
1: A autônoma Maísa Franciane, de 24 anos, faz o pré-natal do segundo filho em uma unidade básica de saúde no Itapoã, Distrito Federal. Ela está com 23 semanas de gestação e na consulta de rotina realizou exames de sangue e teste rápido de sífilis e HIV. Todas as informações da idade gestacional foram para a caderneta, que a acompanha por todo lado.
3: Tudo anotadinho. É, sempre a gente precisa, né? E tendo tudo anotado, vai facilitar também no atendimento. Todo lugar que eu vou, até no ônibus, eu tenho que estar com a caderneta.
1: A enfermeira Kênia Kanayama foi quem atendeu a Maísa e diariamente atende outras futuras mamães. Ela fala da necessidade do registro das informações de saúde na caderneta.
4: Uma gestante com sífilis, ela vai ganhar neném, aí se não tem anotado que ela fez o tratamento, aí corre o risco de ter que a criança tomar injeções desnecessárias, né? Fazer tratamento desnecessário, porque não sabe se a gestante concluiu o tratamento. Então tem que ter essas anotações na caderneta.
1: A versão online da caderneta da gestante pode ser baixada do site gov.br/saúde. Reportagem Graziele Bezerra.
5: No próximo mês serão oferecidas mais de 4.500 vagas em qualificação profissional para mulheres em todo o país.
6: Fique atento às oportunidades no Ministério da Educação.
7: Os cursos são realizados em instituições que ofertam a educação profissional e tecnológica. O programa atende mulheres maiores de 16 anos em situação de vulnerabilidade social, vítimas de violência, com baixa ou nenhuma escolaridade. A ideia do programa é capacitar essas mulheres, incluí-las no mercado de trabalho e gerar renda para elas e suas famílias. As qualificações são de graça e têm carga horária mínima de 160 horas. No total, no mês de setembro, vão ser oferecidos 43 cursos presenciais em 32 instituições de 19 estados. Entre os cursos estão auxiliar de cozinha, cuidadores infantil e de idoso, camareira e editor de projeto visual gráfico. Você pode conferir as vagas disponíveis no painel de oportunidades do Programa Nacional de Acesso ao Ensino Técnico e Emprego, ativando o filtro Mulheres Mil. Mais informações você encontra no site do Ministério da Educação.
6: Priscila Machado, para a Voz do Brasil.
5: A batata caiu 37% nas principais centrais de abastecimento, as CEASAs, do país no mês de julho.
6: É o que mostra o oitavo boletim Horti Grangeiro divulgado hoje pela Companhia Nacional de Abastecimento, a Conab.
5: E além da batata, o tomate e a cenoura também ficaram mais baratos.
6: Segundo a Conab, a redução dos preços é reflexo do aumento da oferta causado pela safra de inverno, como explica a gerente de produtos Horti Grangeiros da Conab, Juliana Torres.
8: A gente teve esse movimento de queda, ele vem acumulado, né? Mês de junho também teve um movimento de queda. Se a gente compara os preços de julho com os de maio, quando o movimento era de alta, a queda foi de 48%, foi ainda mais maior, né? E Esse cenário foi devido, né, à alta da oferta da safra de inverno, que forneceu cerca de 20% a mais para as ceasas. Então, os preços ficaram nesse movimento de queda.
5: Depois de meses de cuidados e recuperação, dois animais silvestres estão de volta à natureza.
6: Um cachorro do mato atropelado enquanto atravessava uma estrada e uma fêmea de macaco prego resgatada com um traumatismo craniano foram devolvidos à Floresta da Tijuca, no Rio de Janeiro.
5: A soltura foi feita pelo ICMBio e pela Secretaria Municipal de Meio Ambiente e Clima, com apoio de uma clínica veterinária especializada.
9: Um cachorro do mato e uma fêmea de macaco prego precisaram deixar temporariamente a vida livre da floresta para enfrentar um período de cuidados, tratamentos e recuperação. Depois de semanas de acompanhamento veterinário, os dois finalmente voltaram para casa. A soltura foi realizada no Parque Nacional da Tijuca, no Rio de Janeiro, em uma ação conjunta com o Instituto Chico Mendes de Conservação da Biodiversidade, o ICMBio, e da Secretaria Municipal de Meio Ambiente e Clima. A história do cachorro do mato começou em abril. O macho adulto atravessava a estrada quando foi atropelado e resgatado. Meses depois, uma fêmea de macaco prego foi resgatada com traumatismo craniano. Dentro do Parque Nacional da Tijuca, a soltura de animais não pode ser feita por qualquer pessoa ou instituição. É necessária avaliação e autorização prévia do ICMBio, como explica o agente de fiscalização do ICMBio, Gleidson Correia.
10: O Parque Nacional da Tijuca, ele permite a soltura, mas mediante uma autorização, para que esses animais tenham nenhum vírus e nenhuma bactéria, para que isso não passe para os animais que aqui habitam dentro do Parque Nacional da Tijuca. Essa autorização, ela nos ajuda a prevenir a soltura de animais exóticos.
9: A história também deixa um alerta sobre educação ambiental. A gerente da Patrulha Ambiental da Secretaria Municipal de Meio Ambiente e Clima, Mariana Ribeiro, reforça os cuidados que as pessoas devem ter ao encontrar animais silvestres.
11: A gente sempre tenta orientar que não alimentem os animais, não se aproximem desses animais, porque isso é o que traz risco para o animal, né? O animal, ele começa a ter a oferta daquele alimento e entender que essa aproximação do ser humano é algo seguro quando não é, né? Ele pode ser atropelado, ele pode ser capturado, ele pode ser vítima de várias situações de maus tratos.
9: Caso encontre algum animal silvestre ferido, em risco ou em situação de vulnerabilidade, entre em contato com órgãos de fiscalização e resgate, como a Polícia Militar Ambiental, o Corpo de Bombeiros ou mesmo as Secretarias Estaduais de Meio Ambiente. Reportagem Thaís de Araújo.
6: Estados localizados nas regiões Norte e Nordeste terão a tarifa de energia elétrica reduzida a partir de amanhã.
5: Isso por conta de reajustes tarifários de distribuidoras que operam nessas regiões.
6: Os impactos são para consumidores atendidos em baixa tensão, ou seja, em residências e pequenos comércios.
5: E podem chegar a mais de 10% de redução, no caso da distribuidora Energisa Rondônia.
6: A decisão é da Agência Nacional de Energia Elétrica. As informações estão em gov.br/anel.
5: Essas foram as notícias do governo federal.
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5: Com produção da empresa Brasil de Comunicação.
6: Fique agora com as notícias do Poder Judiciário do Congresso Nacional. Uma boa noite.
5: Boa noite para você. Até amanhã.
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14: Supremo debate a constitucionalidade da lei antifacção em audiência pública, conduzida pelo ministro Alexandre de Moraes.
15: Para o STJ, falta de demonstração de dolo específico impede configuração de nepotismo.
14: Policial federal é condenado pela justiça por envolvimento com tráfico de drogas.
15: Boa noite, eu sou Leandro Bezerra.
14: E eu sou Walter Lima.
15: O Supremo Tribunal Federal concluiu nesta terça-feira a audiência pública sobre a constitucionalidade de dispositivos da lei antifacção em vigor desde março.
14: Durante dois dias, representantes de órgãos públicos, entidades jurídicas, universidades e organizações da sociedade civil apresentaram diferentes posições sobre os efeitos da norma no combate ao crime organizado e na preservação dos direitos e das garantias constitucionais.
15: Os debates abordaram a prisão preventiva automática, regras mais rígidas para a execução penal, a perda antecipada de bens, o monitoramento de comunicações entre advogados e clientes e a transferência de presos para presídios federais.
14: Também foi discutida a criação de um banco de dados sobre pessoas suspeitas de ligação com crime organizado. Participantes questionaram a falta de análise individual para prisão preventiva e possíveis violações ao Estado Democrático de Direito.
15: Outros defenderam medidas patrimoniais como forma de atingir o financiamento e os lucros das organizações criminosas. A audiência foi conduzida pelo ministro Alexandre de Moraes, relator das quatro ações que questionam a lei.
14: As contribuições vão subsidiar o julgamento quando o Supremo decidir se as regras serão mantidas, limitadas às declaradas inconstitucionais.
15: Falta de demonstração de dolo específico impede a configuração de nepotismo.
14: A conclusão é do STJ, Fátima Uchoa.
16: O Ministério Público de Minas Gerais ajuizou a ação civil pública pela suposta prática de nepotismo contra um prefeito e as duas filhas dele, nomeadas como secretárias municipais. O Tribunal de Justiça Estadual julgou o pedido improcedente e no STJ a primeira turma negou o recurso especial. O relator ministro Paulo Sérgio Domingues apontou que o fato de o prefeito ter nomeado as filhas como secretárias municipais, ainda que reprovável, sem o elemento subjetivo necessário e a demonstração de prejuízo ao erário, não configura improbidade. Para o relator, isso depende de outros elementos, como fraude ou ausência de qualificação técnica, e nesse caso, a corte local concluiu que as nomeadas possuíam capacidade técnica e não houve favorecimento econômico ou político nem fraude nas nomeações.
15: E se um erro do seu empregador te fizer perder dinheiro na aposentadoria complementar?
14: Quem julga isso? O TST decidiu que é a Justiça do Trabalho. Mila Amaral.
17: O caso é de uma ex-bancária da Caixa que diz que o banco não incluiu uma parcela chamada CTVA no cálculo do plano de previdência dela e isso teria reduzido o valor da aposentadoria. Para o Tribunal Regional de Minas, o caso não era trabalhista e por isso extinguiu o processo. Mas a segunda turma do TST reformou a decisão. Por unanimidade, os ministros entenderam que a bancária não quer mudar o benefício. Ela quer indenização por um suposto ato ilícito da Caixa enquanto empregadora. E em caso de ato ilícito de patrão, a competência é sim da Justiça do Trabalho.
15: Justiça condena policial federal e mais três envolvidos em tráfico de drogas e outros crimes no Aeroporto Internacional Eduardo Gomes, no Amazonas.
14: Denúncia foi apresentada pelo Ministério Público Federal. Repórter Sabrina Menezes.
18: Segundo as investigações, os criminosos recebiam as mochilas com as drogas após passarem pela inspeção do aeroporto. Além de facilitar o transporte dos entorpecentes, o policial também acessava os sistemas da Polícia Federal para buscar e fornecer informações privilegiadas ao grupo. O agente federal foi condenado por tráfico de drogas, associação ao tráfico e lavagem de capitais, com uma pena de 26 anos e 7 meses de prisão em regime inicial fechado, além da perda do cargo. O responsável pela logística e transporte da droga recebeu pena de 16 anos e 9 meses de prisão, além de multa, e os transportadores de 4 anos e 9 meses cada um.
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15: A você uma boa noite.
14: E até amanhã.
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1: Eu sou Paula Groba.
2: E eu sou Humberto Pinheiro.
1: E estes são os destaques de hoje do Jornal do Senado, que começa agora.
2: Incentivo ao futebol e novas regras para programas de milhagem entram na pauta do Senado.
1: Projeto permite abater do imposto de renda doações a projetos científicos.
2: Senado pode renovar mais de 2/3 de seus representantes nesta eleição.
1: Boa noite.
2: Boa noite.
1: Dois temas que fazem parte do dia a dia de milhões de brasileiros podem entrar na pauta do Senado: o futebol e os programas de fidelidade que oferecem pontos ou milhas.
2: São projetos aprovados pela Câmara dos Deputados que agora aguardam a análise dos senadores. Repórter Herman Kulitz.
3: O Senado pode iniciar nas próximas semanas a análise de 3 projetos de lei já aprovados pela Câmara dos Deputados. 2 das propostas tratam de futebol. Uma delas prevê o reconhecimento desse esporte como é jogado no Brasil, como manifestação da cultura nacional e patrimônio cultural e material do povo brasileiro. A outra, alinhada com a proximidade da próxima Copa do Mundo de Futebol Feminino, a ser realizada em 2027 no Brasil, busca incentivar a prática profissional dessa modalidade pelas mulheres, para combater a discriminação de gênero. Também será debatido pelo senador o projeto que cria regras claras para que as pessoas possam usar de forma mais ampla as milhas e pontos que acumulam nos programas de fidelidade, inclusive com a possibilidade de venda para terceiros ou sua conversão em dinheiro. Se forem aprovados sem mudança pelos senadores, os projetos seguirão para a sanção presidencial. Se houver alguma alteração, voltam para a análise da Câmara dos Deputados.
1: E o Congresso Nacional vai analisar mais uma medida provisória editada pelo governo para tentar conter o impacto do conflito no Oriente Médio sobre os preços dos combustíveis no Brasil. Publicada no Diário Oficial da União nesta terça-feira, a MP destina R$3,152 bilhões para ajudar a reduzir os efeitos da alta dos preços do petróleo. O dinheiro será repassado como ajuda financeira do governo a produtores e importadores de gasolina, diesel, gás de cozinha e querosene de aviação.
2: A maior parte dos recursos, R$2,552 bilhões, será destinada à produção e à importação de óleo diesel para o uso rodoviário. Outros R$600 milhões serão usados para combustíveis derivados do petróleo. Segundo o governo, a medida é necessária por causa da alta do petróleo no mercado internacional, provocada pelo conflito no Oriente Médio e da oscilação do dólar. O Brasil também depende da importação de parte dos combustíveis que consome, cerca de 10% da gasolina e entre 25% e 30% do diesel.
1: O governo federal tem até o dia 31 de agosto para enviar ao Congresso Nacional o projeto de lei orçamentária de 2027.
2: Mas antes de analisar o orçamento do próximo ano, o Congresso ainda precisa votar a LDO, a Lei de Diretrizes Orçamentárias. É ela que define as prioridades e as regras que vão orientar a elaboração e a execução do orçamento da União. Os detalhes com o repórter Alexandre Campos.
4: De acordo com a Constituição, a Lei de Diretrizes Orçamentárias orienta o governo a elaborar a proposta de orçamento, mas até agora o projeto da LDO de 2027, enviado em abril para o Legislativo, não foi aprovado. Diante desse cenário, o governo vai se basear num texto que pode ser alterado para apresentar o orçamento do ano que vem. Diogo Antunes, consultor de orçamento do Senado Federal, explica como essa situação vai ser resolvida.
5: De qualquer forma, antes da aprovação da LOA, é necessário que a LDO seja aprovada, exatamente para que a LDO de alguma forma direcione a lei orçamentária anual.
4: O projeto da LDO de 2027 prevê meta de superávit primário de R$73 bilhões e salário mínimo de R$1.717. No entanto, o governo já anunciou que, por exigências legais, esse valor passará para R$1.741. O projeto da lei orçamentária de 2027 deve passar pela Comissão Mista de Orçamento e, posteriormente, pelas duas casas do Congresso Nacional em sessão conjunta.
1: E um novo projeto em análise no Senado pode atrair recursos privados para projetos científicos e tecnológicos desenvolvidos por estudantes.
2: A proposta permite que pessoas e empresas descontem do imposto de renda parte dos valores destinados a essas iniciativas. Repórter Marcela Cunha.
0: O projeto cria a Política Nacional de Fomento à Alta Performance Técnica e Científica, a FOTEC. A ideia é que pessoas físicas destinem até 5% do imposto de renda devido para doações ou patrocínios a projetos aprovados. Para empresas tributadas pelo lucro real, o limite será de 3%. Os recursos poderão financiar equipes de estudantes do ensino técnico ou superior, além da compra de materiais, infraestrutura de laboratórios e participação em competições no Brasil e no exterior. O autor, senador Marcos Pontes, do PL de São Paulo, afirma que a aproximação entre empresas e instituições de ensino ajuda a alinhar a formação às necessidades do mercado de trabalho.
6: Um dos problemas que é muito claro é a participação maior necessária das empresas dentro das escolas e as escolas recepcionarem melhor as empresas. As empresas sabem qual é a necessidade e as escolas elas têm que ouvir as empresas.
0: Entre as iniciativas beneficiadas estão competições de robótica, programação, engenharia, construção de foguetes e satélites, biotecnologia, Olimpíadas do Conhecimento e feiras científicas.
1: As desigualdades que ainda persistem no Brasil foram discutidas nesta terça-feira em audiência pública na Comissão de Assuntos Sociais do Senado.
2: Dois ministros presentes na reunião destacaram a importância de políticas públicas para reduzir as diferenças sociais e garantir mais oportunidades e direitos à população. Repórter Marcela Diniz.
7: O projeto que torna agosto o mês de combate às desigualdades foi apresentado em 2023 pelo então deputado Guilherme Boulos, hoje ministro da Secretaria-Geral da Presidência da República. No debate promovido pela Comissão de Assuntos Sociais, Boulos comemorou dados da ONU que apontam a saída do Brasil do mapa da fome pela segunda vez e a melhora no coeficiente de Gini, indicador usado em estatísticas sobre desigualdade.
8: O IDH, o Brasil pela primeira vez entrou na série do muito alto, que é a dos países desenvolvidos, e lógico, atingimos o índice Gini, o segundo menor nível de desigualdade da história do país.
7: O ministro do Desenvolvimento e Assistência Social, Família e Combate à Fome, Wellington Dias, observou que os resultados poderiam ser melhores com a redução de juros. O senador Paulo Paim, do PT Gaúcho, espera que o projeto que cria o mês de combate às desigualdades seja aprovado na próxima semana na Comissão de Assuntos Sociais.
9: Eu tô tranquilo que esse projeto vai ser aprovado. Eu não tenho nenhuma preocupação. Esse projeto vai ser aprovado, eu espero que seja já na próxima quarta-feira.
10: Eleições 2026.
1: Em 2026, o Senado Federal terá 2/3 de suas cadeiras em disputa, porém o número de renovações pode ser ainda maior.
2: Há estados onde pode haver renovação de toda a bancada de senadores. Quem traz as informações é o repórter Douglas Castilho.
11: Ao contrário das demais casas legislativas, o Senado tem apenas parte de seu quadro de parlamentares renovada a cada pleito. Com mandatos de 8 anos, 54 senadores são escolhidos numa eleição e os demais 27 na eleição seguinte. Porém, o número de caras novas desta vez no Senado pode ser ainda maior. Isso porque, dentre os senadores que ainda têm mandato até 2031, 9 concorrem a outros cargos, como governador e presidente. Se eleitos, abrem suas vagas para seus suplentes e podem aumentar a renovação total do Senado para até 63 novos senadores. O consultor do Senado Federal, Fernando Trindade, explicou como funciona o exercício dos mandatos em campanha.
12: São senadores que estão no meio do mandato. Muitos desses senadores concorrerão aos governos dos seus respectivos estados. A legislação brasileira não considera que haja qualquer incompatibilidade entre parlamentar, seja que parlamentar for, senador, deputado federal, deputado estadual, a permanência no cargo e a concorrência a um outro cargo.
11: Há unidades da federação que podem renovar todos os seus 3 senadores a partir do ano que vem. Um dos casos é Minas Gerais, em que, além das 2 vagas a definir, há um senador em meio de mandato concorrendo ao governo estadual e, se eleito, chamará um suplente. Outro caso é o Paraná. Os 2 senadores atuais, Flávio Arnes, do PSB, e Oriovisto Guimarães, do PSDB, decidiram não tentar a reeleição e a cadeira restante pode ficar para suplente caso o titular em meio de mandato vença a disputa para o governo estadual.
2: Edição de Paula Groba e trabalhos técnicos de Eliseu Caires. O Jornal do Senado fica por aqui. Acompanhe agora as notícias da Câmara dos Deputados. Boa noite.
1: Boa noite e até amanhã.
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13: Proposta condiciona a diminuição de penas à redução da periculosidade.
14: Audiências públicas vão tratar sobre tarifa zero no transporte público.
13: Comissão debate relação entre preservação cultural e crises climáticas.
14: Deputados apresentam projetos para garantir o bem-estar dos animais.
13: Boa noite. Professora Marcivânia, do PCdoB do Amapá, propõe tipificar como crime a produção, o armazenamento, a venda e o compartilhamento de imagens e vídeos que mostrem maus tratos ou atos de crueldade contra animais. A pena prevista é de 2 a 5 anos de reclusão, além de multa.
14: O projeto também endurece as punições para quem financiar ou lucrar com esse tipo de conteúdo. A ideia de professora Marcivânia é determinar ainda que plataformas digitais removam o material e forneçam informações às autoridades mediante ordem judicial.
13: O projeto permite ao trabalhador faltar 1 dia a cada 12 meses para prestar cuidados a animal de estimação. O autor Valdemar Oliveira, do Avante de Pernambuco, explica que a ausência deverá ser motivada por doença grave, acidente ou recuperação cirúrgica com comprovação de médico veterinário.
14: O texto de Valdemar Oliveira inclui a nova hipótese de falta justificada sem prejuízo do salário. Para ele, a medida busca adequar a legislação à realidade das famílias brasileiras, preservando o equilíbrio das relações de trabalho ao limitar o benefício a 1 dia por ano.
10: Meio ambiente.
13: O projeto de Beto Pereira, do Republicanos de Mato Grosso do Sul, fortalece a atuação das polícias militares ambientais e dos órgãos federais no combate aos crimes ambientais. A proposta prevê punições mais severas para o desmatamento em áreas protegidas e para o uso de fogo sem autorização.
14: A proposta apresentada por Beto Pereira também propõe aumentar as penas para quem produzir, comercializar ou utilizar agrotóxicos ilegais. Segundo o autor, o objetivo é reforçar a fiscalização e proteger a biodiversidade. Cidade do país.
10: Cultura.
13: Comissão da Câmara debateu a relação entre preservação cultural e mudanças climáticas. A repórter Mônica Tati acompanhou a reunião.
15: Os eventos climáticos extremos colocam em risco não apenas o patrimônio material e os sítios arqueológicos, mas também a existência de acervos de saberes e conhecimentos que são essenciais para a forma de viver de comunidades locais. Essa questão fez o deputado Tarcísio Mota, do PSOL do Rio de Janeiro, pedir uma audiência para debater na Comissão de Cultura da Câmara dos Deputados as questões que envolvem as mudanças climáticas e a preservação do patrimônio cultural. Tarcísio Mota afirma que entender que as sociedades vulneráveis são as que mais sofrem com as mudanças do clima e pensar em mecanismos de prevenção e mitigação é papel da Comissão de Cultura.
16: O colapso ecológico planetário é uma realidade. Nós estamos diante de mudanças climáticas cada vez mais intensas, cada vez mais frequentes, e nada indica que o cenário melhorará nos próximos anos ou nas próximas décadas. Temos urgência em encarar esse desafio, mas não podemos ignorar o fato de que o processo da questão do colapso ecológico já é uma realidade entre nós, no Brasil e no planeta Terra.
15: Os debatedores ressaltaram a importância da criação da Carta Brasileira do Patrimônio Cultural e Mudanças Climáticas. O documento destaca que o patrimônio não é apenas um bem a ser protegido, mas uma fonte dinâmica de conhecimento e de tecnologia social para formular soluções contemporâneas baseadas no território. Riscos como a destruição de paisagens culturais no Pantanal, deslizamentos na Mata Atlântica e a desertificação na Caatinga evidenciam a necessidade de abordagens que salvaguardem os territórios. Todos os participantes destacaram a necessidade não apenas de financiamento formal de ações de preservação ambiental, mas também de adaptações para garantir a mitigação dos efeitos climáticos e a sustentabilidade. Da Rádio Câmara de Brasília, Mônica Tati.
10: Direitos Humanos.
14: Leandre, do PSD do Paraná, assina projeto que permite a pessoas com deficiência ou outra limitação física permanecer sentadas durante a execução do hino nacional e em cerimônias cívicas. A proposta altera a lei que determina a todos que fiquem de pé nessas ocasiões.
13: Leandre argumenta que a ausência dessa ressalva pode causar constrangimento a pessoas com mobilidade reduzida e deficientes físicos. A deputada afirma que a mudança corrige uma lacuna na lei sem alterar o dever de respeito aos símbolos nacionais.
14: Daiana Santos, do PCdoB do Rio Grande do Sul, é coautora de projeto que institui a Política Nacional dos Direitos das Pessoas LGBTQIA+. Ela aponta que a matéria transforma em política de Estado ações destinadas ao combate à discriminação e à ampliação do acesso aos serviços públicos.
13: Daiana Santos informa que o projeto prevê uma rede nacional para integrar programas de proteção em todo o país. A deputada também ressalta que o texto inclui espaços destinados ao acolhimento e ao atendimento multidisciplinar para a população LGBTQIA+.
10: Educação.
14: A Câmara lançou uma frente em defesa das universidades públicas estaduais e municipais. A repórter Noelle Nobre acompanhou a cerimônia de inauguração.
17: Foi lançada na Câmara dos Deputados uma frente parlamentar mista em defesa das universidades públicas estaduais e municipais. O grupo tem como objetivo atuar na interlocução entre essas instituições de ensino e o poder público federal. O coordenador é o deputado André Figueiredo, do PDT do Ceará.
18: Nós precisamos valorizar que essas instituições e fazer que elas saibam que aqui no parlamento elas também serão alvo de atenção, e a frente parlamentar vem muito ao encontro disso, juntar todas essas instituições estaduais e municipais para que possamos também ter um diálogo aberto com o governo federal.
17: A instalação da frente é fruto de uma articulação da Associação Brasileira das Reitoras e Reitores das Universidades Estaduais e Municipais. A associação integra 46 instituições, que juntas somam 446 campi e atendem mais de 700 mil alunos. A Frente Parlamentar Mista em Defesa das Universidades Públicas Estaduais e Municipais conta com 183 deputados e 2 senadores. Da Rádio Câmara de Brasília, Noelle Nobre.
10: Previdência.
13: Ibamar Silva, do Podemos de São Paulo, é autor de projeto que garante ao segurado do INSS o direito de escolher a regra de cálculo mais vantajosa da aposentadoria. Para ele, a medida corrige distorções e dá mais segurança jurídica aos segurados.
14: A proposta beneficia trabalhadores filiados à Previdência antes de novembro de 1999, que cumpriram os requisitos para o benefício antes da reforma de 2019. Ribamar Silva também incluiu no texto a revisão de ofício dos benefícios concedidos nesse período com base na regra de transição.
13: Marussa Boldrin, do Republicanos de Goiás, é favorável ao projeto que facilita a comprovação do tempo de serviço de trabalhadores rurais para a aposentadoria. Relatora na Comissão de Agricultura, a deputada afirma que a medida incorpora à lei um entendimento já consolidado pelo STJ.
14: A proposta reconhece períodos anteriores ao documento mais antigo apresentado, desde que haja prova material reforçada por testemunhas. O texto, de acordo com Marussa Boldrin, evita que trabalhadores do campo percam direitos por falta de registros antigos sobre o início da atividade.
13: Wellington Roberto, do PSD da Paraíba, apresentou o projeto que estabelece regras para o uso por sistemas de inteligência artificial de informações capazes de prever o risco futuro de doenças. Ele explica que a proposta exige consentimento específico do paciente para a geração desses dados.
14: Wellington Roberto aponta que o intuito é proibir seguradoras, bancos ou empregadores de utilizar previsões sobre a saúde de clientes para impor condições desfavoráveis. A matéria limita o uso desses dados à assistência médica, pesquisa científica e à formulação de políticas públicas.
10: Consumidor.
13: Marangoni, do Podemos de São Paulo, defende a aprovação de projeto que cria novas regras de proteção aos usuários de planos de saúde. Ele explica que a proposta de sua autoria exige que negativas de cobertura sejam justificadas de forma individualizada com critérios técnicos.
14: O projeto de Marangoni também sugere ampliar o direito de contestar decisões das operadoras, com prazos para análise dos pedidos. Pela matéria, se a empresa não responder dentro do período previsto, a solicitação do beneficiário será considerada aprovada.
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10: Saúde.
13: Deputados debateram a criação de um observatório sobre infecções sexualmente transmissíveis entre mulheres. A repórter Silvia Munhato acompanhou.
20: Em audiência pública da Comissão de Defesa dos Direitos da Mulher, foi debatida a criação de um observatório para monitorar a agenda prioritária para o enfrentamento de infecções sexualmente transmissíveis entre mulheres vulnerabilizadas. A medida foi proposta pela deputada Érica Cocai, do PT do Distrito Federal.
21: Construir as condições via emenda parlamentar para que a gente possa fazer este observatório e termos a partir daí a implementação da agenda, indicadores, para que a partir do diagnóstico, nós possamos fazer incidência, inclusive sobre as infecções sexualmente transmissíveis e o seu impacto em cada território, que também é diferenciado. Né?
20: A deputada Érica Cocai disse ainda que vai solicitar a inclusão do recorte de gênero no programa Brasil Saudável, que é direcionado para problemas sociais e ambientais que afetam a saúde de pessoas em maior vulnerabilidade social. Uma das metas da agenda relacionada às doenças sexualmente transmissíveis é ampliar em 300% até 2027 o número de usuárias de tratamentos preventivos dessas infecções. As mulheres são muito afetadas por infecções como HIV/AIDS, tuberculose, hepatites virais, HTLV e sífilis, entre elas especialmente as pretas, pardas e das regiões norte e nordeste. No caso da sífilis, por exemplo, 61% das mulheres pretas poderiam ter evitado a doença se tivessem tido acesso ao mesmo tipo de programas que as mulheres brancas. Da Rádio Câmara de Brasília, Silvia Minhato.
10: Justiça.
14: O projeto de Rui Carneiro, do Podemos da Paraíba, estabelece que a atuação perante os tribunais de contas passe a ser atividade privativa da advocacia. Atualmente, outras profissões, como contadores, engenheiros e administradores, podem defender clientes ou apresentar defesas técnicas perante essas cortes.
13: De acordo com o texto de Rui Carneiro, quando a parte não tiver condições de constituir defensor, poderá ser nomeado advogado dativo ou defensor público. Segundo o autor, a medida busca garantir o contraditório, a ampla defesa e o devido processo legal em ações nos tribunais de contas.
10: Segurança Pública.
14: Comissão aprova projeto que condiciona a progressão de pena a exame criminológico. A repórter Maria Neves tem mais detalhes.
22: A Comissão de Segurança Pública da Câmara dos Deputados aprovou o projeto que condiciona a progressão de pena de condenados pela Justiça à comprovação de que o preso não apresenta mais risco para a sociedade. Pela proposta do deputado Kim Kataguiri, do Missão de São Paulo, a redução da periculosidade deverá ser atestada por exame criminológico. De acordo com Kim Kataguiri, embora previsto na lei, o exame criminológico, que deveria funcionar como uma ferramenta central na execução da pena, foi progressivamente esvaziado. O parlamentar afirma que o projeto recupera a importância da avaliação.
3: O exame criminológico, ele é feito, tem uma análise psicológica, tem uma análise de profissionais de segurança pública, né? Tem uma análise do próprio histórico daquele sujeito dentro da cadeia. Então, ainda que o sujeito já tenha cumprido o período de pena necessário para progredir, para avançar, ele só terá o direito de avançar quando tiver essas condições atestadas pelo exame criminológico.
22: Ainda de acordo com o texto aprovado, sempre que o exame criminológico recomendar a permanência do preso em regime fechado, a avaliação deverá ser realizada novamente em no mínimo 12 meses. Se a periculosidade persistir, o projeto prevê que o preso poderá cumprir integralmente a pena no regime fixado pela justiça, sem que isso configure violação de direito. A proposta, que exige exame criminológico para progressão de pena por condenados pela justiça, ainda terá de ser analisada pela Comissão de Constituição e Justiça. Se aprovada, terá de ser votada também pelo plenário. Da Rádio Câmara de Brasília, Maria Neves.
10: Ciência e tecnologia.
13: Marreca Filho, do PRD do Maranhão, apresentou projeto que obriga bancos e instituições de pagamento a adotar medidas para prevenir fraudes em operações digitais. Entre as medidas, ele destaca a autenticação com pelo menos 2 fatores para movimentações de alto risco.
14: Marreca Filho ressalta que a proposta também prevê bloqueio dos valores ainda disponíveis e aviso ao banco destinatário. O projeto ainda atribui às instituições financeiras a responsabilidade pelos prejuízos quando houver descumprimento das regras ou falha na proteção.
10: Esporte.
13: Vanderlou Bé, do PT de Mato Grosso do Sul, pretende promover um debate sobre os impactos das apostas esportivas na economia e na saúde pública. O parlamentar apresentou requerimento para que a Comissão de Desenvolvimento Econômico realize uma audiência pública sobre o tema.
14: A proposta de Vanderlou Bé prevê a participação de representantes do governo, do comércio, de sindicatos e de entidades da sociedade civil. Segundo ele, a discussão deve subsidiar a análise de projetos relacionados às bets, incluindo uma proposta que proíbe a atividade no país.
10: Economia.
13: A Comissão Mista de Orçamento vai realizar uma série de audiências públicas e entre os temas em debate está a tarifa zero no transporte público. A repórter Silvia Munhato tem as informações.
4: A Comissão Mista de Orçamento aprovou 22 requerimentos de audiências públicas com convites para vários ministros de Estado debaterem despesas de suas pastas. Um dos requerimentos foi apresentado pelo deputado Gilmar Tato, do PT de São Paulo, para discutir a implantação da tarifa zero no transporte público. Segundo o deputado, o transporte é um direito do cidadão, mas ele acaba pagando 2 vezes para usar.
5: Uma mãe, quando entrega uma criança na creche todos os dias, ela não passa no guichê para pagar R$10 todos os dias. Ou quando um cidadão, cidadã, vai no posto de saúde, numa UPA, para fazer uma consulta, ela não paga para fazer a consulta. Por que que ela, quando entra no sistema de transportes, ela tem que pagar?
4: Gilmar Tato diz que 146 cidades brasileiras adotam a tarifa zero, até como forma de evitar o trânsito de carros particulares. A audiência contará com representantes dos Ministérios da Fazenda, das Cidades e da Casa Civil para discutir fontes de financiamento para a tarifa zero. A comissão também elegeu o deputado Marcelo Álvaro Antônio, do PL de Minas Gerais, como segundo vice-presidente. E as comissões permanentes da Câmara estão fazendo reuniões para aprovar as suas indicações para as emendas ao orçamento de 2026. De acordo com a Lei Complementar 210 de 2024, após a publicação do orçamento, cada comissão recebeu dos líderes partidários, após consulta às bancadas, as indicações dos autores de cada ação. Essas indicações têm que ser agora aprovadas por cada comissão para constar em diatas que serão encaminhadas aos ministérios. A Comissão de Turismo, por exemplo, aprovou 27 ações, no valor de R$30,6 milhões. A maior delas, de 8,5 milhões, foi indicada pelo deputado Isnaldo Bulhões Júnior, do MDB de Alagoas, para o município de Porto Calvo, em Alagoas. O recurso será usado para a urbanização de uma praça. O menor valor foi de R$400 mil.
20: alvo de 3 ações parlamentares. O deputado Valdir Trindade, do Republicanos da Paraíba, também destinou recursos para a construção de praça em Poço Dantas, na Paraíba. Já o deputado Pedro Paulo, do PSD do Rio de Janeiro, destinou dinheiro para apoiar projetos de infraestrutura turística em Barra do Piraí, no Rio de Janeiro. A mesma ação foi proposta pelo deputado Sérgio Brito, do PSD da Bahia, para a cidade de Mulungu do Morro, na Bahia. Da Rádio Câmara de Brasília, Silvio Minhato.
0: Relações Exteriores.
14: João Cury, do MDB de São Paulo, pede a instalação da frente parlamentar em apoio à integração União Europeia e Mercosul. O deputado explica que o grupo vai acompanhar a implementação do acordo comercial entre os dois blocos, assinado em 2025.
6: João Cury ressalta que o bloco de livre comércio vai beneficiar setores como a indústria, a mineração e o agronegócio. Na visão dele, a frente é importante para acompanhar as negociações que podem ampliar a participação do Brasil no comércio global.
14: Termina agora o Jornal Câmara dos Deputados, produzido pela Rádio Câmara, com trabalhos técnicos de Everson Urani e apresentação de Val Monteiro e Márcio Aquilissardi. Boa noite.
6: Uma ótima noite para você e até amanhã.
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0: 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Dez e dois, Arauto.
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1: Vinte e oito para as 11, Arauto.
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2: Vinte e sete para meia-noite. 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

0: hoje.
1: Não é por falta de tempo não, viu? 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
2: Você sempre tem um quadro para pendurar em casa, um móvel esperando.

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0: 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Uma e 29, Arauto. 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
2: 9:39, Arauto.
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gente! Obrigado pela presença, obrigado pela energia de vocês, obrigado pelo carinho. Obrigado por estar aqui com a gente em mais um dia especial, mais uma noite especial. Que Deus abençoe nossos fã-clubes, nossos amigos, nossos familiares. Muito obrigado por somar com a gente toda essa noite.

0: 3 horas em ponto. 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

0: 6:30, Arauto.
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2: Quatro e três, Arauto.
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0: 7:29 Arauto.
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0: 5 horas em ponto. 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

Senhoras e senhores, meninos e meninas, crianças e criancinhas, alô bebês, bom dia, bom dia. 5:02, está no ar mais uma edição do Prosit Chapeda nesta manhã de quarta-feira, 26 de agosto de 2026. 26 de agosto de 2026. Hora de agradecer, hora de dizer muito obrigado, Papai do Céu, por mais uma manhã. Obrigado pela vida, obrigado pela comida, obrigado pela cama. Obrigado pelos amigos. Obrigado pelo ar que respiramos. Obrigado pelo sol. Obrigado pelas nuvens. Obrigado pelas estrelas. Obrigado pela nossa roupa. Obrigado pelos nossos olhos. Tantas coisas boas que nós temos para viver e viver feliz. Bora com música boa aqui. 995-7-0-2200. Hoje é dia de ganhar uma galinha para a galinhada do Mercado Santa Cruz. Bora!

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1: Vamos com a informação, agora são 5:13, 5:13. A Prefeitura de Santa Cruz começa a revitalizar as calçadas da Avenida Paulo Harris. A obra começou nesta terça-feira, dia 25, próximo ao sétimo BIB. O trecho terá cerca de 600 metros e deve melhorar a circulação de pedestres e cadeirantes. A Prefeitura também avança na nova alça de acesso para a Rua Marechal Floriano no mesmo local. Empresas afetadas pelo tarifaço por guerras de terão 13,5 bilhões em crédito. O governo federal definiu a distribuição de recursos do Plano Brasil Soberano. 5 milhões vão para exportadores e fornecedores atingidos pelas tarifas dos Estados Unidos e outros 3,5 bilhões atendem empresas que exportam para países do Golfo Pérsico. O restante será destinado a setores estratégicos como fertilizantes, minerais críticos e indústria. 5:14, 5:14.

alegria, informação. Ouvimos aí o primeiro bloco musical. São 5:28, 5:28. Hoje é dia 26 de agosto de 2026. 10 graus é a temperatura. Daqui a pouquinho nós temos a previsão do tempo. Hoje promete mais um dia de sol, mas a partir de amanhã muda o tempo, né? Vamos ver o que o Rafael Cunha tem para nos dizer daqui a pouquinho. Salete Wagner, muito bom dia, guria. Como é que tu tá? Um abraço para você. Alemão Kiss também, saudações para ti. Vamos pro nosso glorioso intervalo. Alô, seu Astor Broinick. Bom dia, como é que tá? Quarta-feira, tudo certinho contigo?

0: entrevista antes os atuais com Thalita.
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0: Cinco horas e 29 minutos, Arauto.
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Na parada de sucesso, vamos lá agora, 28 minutos faltando para 6 horas da manhã. 28 para 6, 10 graus é a temperatura.

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1: Hora das informações. Diretamente da Central de Jornalismo do Grupo Arauto, vamos à informação. Salário mínimo deve subir para R$ 1.741 em 2027. O Ministério da Fazenda projeta um aumento real sobre os 1.621 atuais. A estimativa vai ser incluída no projeto de lei orçamentária anual e ser enviada ao Congresso até 31 de agosto. O valor final vai depender do índice de inflação acumulado até novembro de 2026. Estado firma contrato de 3,7 milhões por ano com o Cisvale. O governo do Rio Grande do Sul formalizou contrato com o Cisvale para serviços hospitalares de ambulatório pelo SUS. O acordo vale de 25 de agosto deste ano de 2025 até agosto de 2031. A contratação foi feita por dispensa de licitação. Portanto, o Estado firma o contrato de 3,7 milhões com o Cisvale. Salário mínimo deve subir para R$ 1.741 em 2027. Já ouvimos também: empresas afetadas pelo tarifaço e por guerras terão 13,5 bilhões de crédito no Brasil. E ainda a Prefeitura de Santa Cruz começa a revitalização da calçada. Na Avenida Paulo Harris, no mesmo local também, começam as obras para o acesso para a Marechal Floriano. 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Bora lá então com mais música boa.

0: Alegria e informação, bom dia. Hoje é 26 de agosto de 2026. Hoje celebramos o Dia Internacional da Igualdade da Mulher. Celebra as conquistas femininas e reforça também a luta por direitos iguais. Ainda hoje é dia do despachante, que é homenagem aos profissionais que facilitam os trâmites burocráticos nas documentações para veículos, né? Então, um abraço a todos os despachantes. Também hoje é Dia Internacional da Declaração dos Direitos do Homem e do Cidadão. Lembra a aprovação do documento histórico na França em 1789. Também hoje é o aniversário de Campo Grande, Minas Gerais, no Campo Grande, Mato Grosso, capital do Mato Grosso do Sul, e comemora a sua fundação, então, nesse dia 26 de agosto. Campo Grande, Mato Grosso do Sul. E aqui no Rio Grande do Sul, na região do Vale do Rio Pardo, estamos amanhecendo uma manhã de 10 graus, com previsão de sol para hoje, mas daqui a pouco o Rafael Cunha vai confirmar isso. Eu quero mandar um grande abraço para a nossa aniversariante do dia de hoje, a Salete Faber, tá de aniversário hoje. Uma indigna diretora do Sindicato dos Trabalhadores Agricultores Familiares de Santa Cruz, Sinibu, Vale do Sol e Herveiras, mas também uma grande liderança na nossa região aí, que atua em várias entidades. Salete, feliz aniversário. Te desejo muita força, sempre para que possas continuar tua caminhada também com toda essa energia, sempre ajudando as pessoas. Um abraço para ti. Hoje, igualmente, também de aniversário, professor Roselaine de Almeida Rocha. Alô, profe Rose. Feliz aniversário, guria. Tudo de bom. E toda a turma da PAI aí, posso te acolher aí, te abraçar hoje, nessa data do teu aniversário. Também um abraço ao Rodrigo Forto, também aniversariante de hoje. Rodrigo, abraço pra ti também, valeu. Valeu, menino. Agora, 5 minutos faltando para as 6 horas da manhã, 5 minutos para 6. 10 graus é a temperatura. Segunda-feira nós amanhecemos o dia aqui com 5 graus, ontem foi 6, hoje 10. É, e daqui a pouco a gente vai ver quanto é que tá as temperaturas pelo estado aí, né? Bora lá pro nosso glorioso intervalo.
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2: 4 para 6, Arauto.
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Obrigado, minha amiga Rosvita Brown, obrigado pelas palavras, viu, Rosvita? Muito obrigado mesmo, fiquei muito feliz com tua mensagem. Alô, Raul Hoffman, grande Raul da JP Pneus, abração pra ti também, ligadinho cedinho da manhã. É, movimentão ontem na JP lá, né, Raul? Bora lá, 6:01, depois dessa música tem mais informações. 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
1: Seis horas e três minutos, 10 graus a temperatura. A Câmara de Vereadores debate nesta quarta-feira o funcionamento do Rapidinho. A audiência pública começa às 14 horas e vai discutir reclamações sobre o aplicativo, o Siga Play, a falta de totens e monitores e a cobrança em vagas para idosos e pessoas com deficiência. Tudo isso será discutido hoje na Câmara de Vereadores a partir das 14 horas. Portanto, debate sobre o funcionamento do Rapidinho. Exame toxicológico passa a ser exigido para a primeira habilitação no estado do Rio Grande do Sul. A medida vale a partir do dia 1º de setembro para quem iniciar o processo no Detran RS. A exigência exclui as categorias A e B. A permissão para dirigir só será emitida após o resultado negativo no exame toxicológico. Portanto, com exceção das categorias A e B, as demais, para a primeira habilitação é exigido o exame toxicológico e isso passa a valer a partir do dia 1º de setembro. Agora são 6 horas e 5 minutos, 6 e 5. Mais uma vez, nossa gratidão por você que sempre nos acompanha, nos estimula, nos manda aquele bom dia. Vocês não sabem, talvez em palavras eu não consigo transmitir o que significa quando vem uma mensagem aqui no 9957-02200, que é o nosso número de WhatsApp. Quando você começa a interagir, o que significa isso em alegria, em motivação, em resultado para o nosso dia, no nosso trabalho. Então, para você que tem oportunidade, você que nunca mandou mensagem, manda aí para registrar tua audiência, que é muito bom, a gente sabe aqui. Às vezes a gente não consegue mandar abraço para todos, mas dentro do contexto sempre eu respondo. Mesmo que seja depois, mas eu respondo em algum momento para agradecer esse bom dia. Amanhecer o dia, ver o sol nascer, é sinal de que Deus, quando o sol nasce, é porque Deus está abrindo as cortinas pro palco do show da nossa vida. Bora lá então, 6 e 6.

0: João Chagas Leite, amigos do Rio Uruguai. Bom dia, Arauto, alegria e informação. São canções como estas que nos remetem para grandes reflexões. E a música, ela tem um poder enorme. Você já reparou que muitas vezes tu passa o dia com uma música na cabeça? Ou quando muitas vezes tu ouve uma música, tu te emociona? Tu lembra de algum momento? Lembra de algo? Então a música, ela é intensa. Ela é algo que penetra na alma, no nosso sentimento. Por isso que a música é interessante, principalmente no amanhecer. E o nosso programador musical, Leandro Teves, quero mandar um abraço pro Leandro. O Leandro trabalha na retaguarda, ele não aparece no microfone, trabalha numa sala em Veracruz, todo, digamos assim, no anonimato, fica aí, né? Poucos colegas veem ele durante o dia, mas ele tá numa sala onde ele pesquisa e faz a programação musical. Todas as músicas que rodam no amanhecer, elas são pesquisadas para saber o conteúdo que elas têm no contexto geral dentro da repercussão musical de todo o estado do Rio Grande do Sul e também na programação do Arauto, é claro, no Brasil e no mundo afora. Então essas músicas que rodam e fazem essa programação do Arauto dar todos esses números em audiência, é porque a seleção musical, ela é preparada com muito amor e carinho, uma pessoa especialmente preparada para pesquisar o conteúdo musical. Igualmente também os nossos intervalos, você pode perceber que tem uma sequência de vinhetas, é uma programação preparada. E aí nós já estamos falando do coordenador artístico do Grupo Arauto, da Rádio Arauto 95.7, o Lucas Batista, né? Então um abraço ao Lucas também. Bora, terminou a trilha e intervalo.
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2: Na região dos vales, 10 graus.
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1: Vamos com a informação. O 7º BIB realiza formatura em homenagem ao Dia do Soldado. A cerimônia realizada nesta terça-feira reuniu soldados, recrutas e alunos do NPOE. Incorporados em 2026, durante o ato, eles realizaram o solene juramento perante a bandeira nacional. A formatura também fez referência ao patrono do Exército Brasileiro, Marechal Luiz Alves de Lima e Silva, o Duque de Caxias. Limpeza em reservatório pode afetar abastecimento de água em 3 bairros de Santa Cruz do Sul. A Corsan faz nesta quarta-feira a limpeza preventiva de um reservatório na Avenida Leocréter. O serviço pode causar oscilações na pressão da água nos bairros Country, João Alves e Belvedere. A previsão é de que o serviço seja concluído por volta das 16 horas e o abastecimento deve normalizá-lo até o final da tarde. São as informações diretamente da nossa central.

0: Vai um abraço apertado pra você, meu amigo, também.
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0: Previsão do tempo, diretamente da Central de Meteorologia do Grupo Arauto. Vamos lá, Rafael Cunha, com a previsão do tempo para hoje e próximas horas. Rafael, bom dia.
3: Muito bom dia a todos que nos acompanham. A máxima hoje na região alcança os 24 graus. A tendência para mais um dia com a presença do sol e a mínima ainda abaixo dos 10 graus. Para amanhã, sim, a máxima deve alcançar os 30 graus, com mínima de 14. E o que deve acontecer é que a chuva deve chegar da tarde em direção à noite. E a partir daí, a temperatura deve reduzir gradualmente. A chuva que se estende pelo menos até a madrugada de segunda-feira. Com as informações do tempo, Rafael Cunha.
0: Muito bem, Rafael Cunha lá. Vamos lá. Pipocas, né? Vai ser. A previsão é de mais uns dias, mais uma vez, de tempo com chuva, nublado, né? Claro que não vai chover o tempo todo, né? Mas mais uma vez nós teremos uma sequência de dias chuvosos. 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

Passarela. Aquela recordação aí no amanhecer. Bom dia para vocês então. Muito obrigado. Gente amada, muito obrigado. Cada mensagem está sendo respondida aqui. Obrigado pelas mensagens lindas que a gente está recebendo aqui da nossa audiência. Mensagens maravilhosas, gente mandando chimarrão para nós. Nossa, tanta gente amada e querida. Bom dia para todos vocês aí. Muito obrigado por essas mensagens. Bom dia pro meu amigo Arsênio Luiz Kist, mandou mensagem aqui. Bom dia, Arsênio. Um abraço para você. Muito obrigado pela mensagem. Uma delas, né? Mandou para nós. Alô, Magali Zuzi. Magali, bom dia, bom dia. Abraço para ti também. Marguido, obrigado pelo chimarrão, Marguido. Valeu, valeu. Vamos para o nosso glorioso intervalo. Mais uma vez um abraço para Salete Faber, tá de aniversário hoje, parabéns Salete. Ah, também a professora Roselaine de Almeida Rocha, nossa querida ouvinte. Bom dia, prof.

0: 22 minutos faltando para 7 horas, Arauto.
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0: Na região dos Vales, 10 graus.
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1: Vamos navegar na notícia. Inadimplência recua no fim do primeiro semestre em Santa Cruz. Entre as empresas, a queda foi mais forte. O índice de pessoas físicas ficou em 33,53% em junho. Já entre as empresas, a taxa caiu para 13,77%. Mesmo assim, os dois indicadores seguem acima dos registros em 2025. Santa Cruz passa a ter o Plano Municipal dos Direitos de Pessoa com Deficiência. A lei foi sancionada pelo prefeito Sérgio Ivan Moraes nesta terça-feira, dia 25, durante audiência na Câmara. O plano terá vigência de 4 anos e prevê ações de inclusão e acessibilidade. 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Bora lá para a última música do programa de hoje. 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

0: Alto, alegria, informação, e assim nós vamos terminando mais uma seleção musical bem preparada. Com São Francisco, tá rolando um flashback. Ah, é as gírias, né? Bora! Bora lá então. Ó, eu quero registrar aqui, e você que tá distante muitas vezes, muitos a gente conhece, são dezenas, centenas, milhares de pessoas que a gente conhece e sabe que estão nos ouvindo. Não, talvez não todos os dias ou no programa integral, mas muitos de forma integral e todos os dias. Mas tem uma cena que ela é muito impactante para quem trabalha em rádio. Nós temos o privilégio de estar aqui num estúdio panorâmico, onde a cada 10 minutos, desde as 5 horas da manhã, 5:15, 5:30, sempre tem um ônibus que larga e desembarca nas pessoas que vão para o trabalho e passam aqui na frente. E agora mesmo, um grupo de pessoas que eu não sei o nome, mas eles há meses, e muito tempo já, anos, eles passam de manhã e fazem a saudação de bom dia com o seu fonezinho de ouvido, nós ouvimos. Então eu quero mandar um grande abraço a todos os ouvintes anônimos, mais um passando ali, tá rindo inclusive, né, do meu comentário aqui, né? Bom dia, meu irmão. É, grande menino, um abraço pra ti, viu? Passando aqui, abanando, ele também tá ouvindo. Então, são pessoas que a gente não sabe o nome, a gente não sabe o tom de voz, mas que tem esse carinho por toda a programação da Arauto. E eu vou incluir todos os meus colegas. E eu hoje de manhã abri o programa falando sobre os anônimos que não estão todos os dias no microfone. Nós temos o privilégio de estar aqui, colocar a nossa voz, dar a nossa opinião, enfim, e transmitir para você. Mas nós temos, por exemplo, muitas pessoas, o João, nosso colega aí que faz toda a parte técnica, John Tyson, o Leandro Teves, que não aparece, a Itaona, a Milene, toda essa gente que trabalha na retaguarda, meu Deus, não estão todos os dias aqui no microfone. Seu Luiz Carlos Dila, Dona Marli, a Letícia, Rafa, toda a turma aí que está nos dando aquela retaguarda, a Patrícia, vamos lá. Mas terminou a trilha e eu tenho que anunciar aqui, mas muito obrigado a todos por esse carinho maravilhoso que vocês nos dão, esse privilégio todos os dias.
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0: muito feliz. Muito feliz, né, o Elton? E um dia nós podíamos reunir toda essa turma e convidar para fazer uma galinhada, né? Uma galinhada com galinha do Mercado Santa Cruz. E hoje a galinha vai para Marg Dagnes. Parabéns, você ganhou! Senhoras e senhores, meninos e meninas, crianças e criancinhas, alô bebês, alegre, feliz e contente, firme e forte, com a bênção de Deus, se ele quiser deixar amanhã 5 horas, cantaremos juntos assim.

0: minuto para 7, Arauto.
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0: começar pensando em voz alta com você nesta quarta-feira, dia 26 de agosto. Tudo sempre volta. E aí, tu tá assustado ou tá tranquilo com as tuas ações, o que você está propulsando ao universo? E nem sempre aquele retorno que você espera, talvez de alguma semeadura, vem de quem você espera. Também tem isso. Eu quero falar também sobre a natureza. A natureza é um templo da medicina. Hoje pela manhã cedo já, levar o lixo pro lado de fora da casa, aí você vai passando, se você tem um gramado na sua casa, vai contemplando, é um pátio gostoso. Essa natureza é um templo, é medicina. O mesmo a gente pode falar sobre o sol, sobre o mar, a terra, uma cachoeira. Ou agora, durante as férias, tive o privilégio de contemplar uma cachoeira maravilhosa. Isso também é medicina. Deixa eu falar mais uma coisinha pra você aqui. Ninguém é perfeito. Eu não sou, você não é. Todos nós temos os nossos defeitos. Nem a pessoa mais espiritualizada que você conhece, ela também não é perfeita. Ela também tem alguns erros. Deixa eu falar sobre intuição. Eu sou um cara muito intuitivo. Você tem isso aí? Intuição. Intuição é a bússola. E você precisa aprender a ouvi-la. Às vezes é bem baixinho, viu? É bem baixinho, mas tem que sintonizar. E vou falar mais uma coisa muito justa e verdadeira pra você. Sobre energia. E elas são reais, viu? A gente pode sentir. A gente pode sentir. A gente pode prever. Tudo é energia. Tá captando a energia da dupla aí do outro lado? Tá captando a energia do Bom Dia Arauto? Estamos chegando 10 graus e a temperatura 7,6, Samara!
1: Bom dia, Michael. Bom dia pra você que acompanha a gente a partir de agora. Que seja uma excelente manhã de quarta-feira, meio de semana. Pé agora on já, né? Quarta é quase quinta, quinta é quase sexta e nós estamos
0: fluindo
1: assim, né? Vamos lá, já vencemos a segunda e a terça, que é o processo mais difícil.
0: Tive que mandar uma mensagem ao Luiz Fernando do Gassin agora há pouco.
1: Por quê?
0: Sinais.
1: Apareceram?
0: Mas, meu Deus do céu.
1: Pois eu também fui acometida por eles. Logo cedo estava chegando e na Tiradentes, aqui nas proximidades da Arauto. Do outro lado ali, ó, passou um caminhão do Gassin também, me dando um baita sinal em plena quarta-feira.
0: Gente, vamos lá, força na peruca, coragem, saúde, paz, felicidades. Reclama não, só agradece, tá vivo em mais um dia. Como diz o Eduardo Teva no arremate da sua palestra ontem à noite lá na Unis, que não deixa a tua luz se apagar. Não tem medo de ficar sozinho, viu? Tenha medo é das pessoas erradas aí no teu caminho. E jamais, ele também falou no arremate sobre isso, não te afasta daquilo que tira o teu foco. Não te afasta da tua melhor versão. Nós temos dentro da gente duas possibilidades, né? Aquele fala assim que depois eu vou fazer, ou aquele que fala internamente para si, não, eu vou fazer agora. Então seja esse camarada, seja aquela pessoa que vai fazer acontecer nesta quarta-feira com constância, sem picos, né? Alto e baixo, aquela constância. Ô Samara, vamos pra dinâmica de hoje aqui do programa?
1: Agora.
0: Qual carro que o seu pai tinha que marcou a sua infância?
1: Ah, eu tenho uma foto maravilhosa em um Gol Bolinha.
0: Um Gol Bolinha.
1: Vermelho barra vinho. Então, a gente foi pra praia com aquele Gol quando meu pai comprou e eu tenho uma foto bem pitititica em cima do Gol lá na praia.
0: Olha aí que bacana. Estamos ainda no mês dos pais e hoje a dinâmica é essa pra recordar. Qual carro que o seu pai tinha que marcou a sua infância? Certamente agora a gente fez a pergunta, você voltou no tempo.
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0: Samara, nós amamos receber áudios, né?
1: Ah, hoje é o dia, né? Pra você mandar um áudio pra gente.
0: Hoje é o dia.
1: Bom dia, Michael e Samara, e se não quiser nem falar mais nada, tá ótimo, mas manda um oi pra gente.
0: Pra você que ligou o rádio agora, dinâmica de hoje, responde pra gente no 995-70-2200. Vocês conseguem? Vocês têm a condição? Vocês nos ajudam na apresentação do programa? Conta aí, qual carro que seu pai tinha que marcou a sua infância? Estamos falando de que ano? Estamos falando de que momento? Estamos falando de que caranga? Qual carro que seu pai tinha que marcou a sua infância? 995-70-2200. WhatsApp mais uma vez para você anotar. 995-70-2200. Vai ser um baita dia. Ótima quarta-feira para você. Passe bem. Aqui é Heraldo.

0: dinâmica de hoje, nós queremos saber qual o carro que o seu pai tinha, que marcou a sua infância. Bora viajar no tempo com a dupla 9957-022-00.
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2: Prefeitura de Santa Cruz inicia a revitalização de calçada na Avenida Palhares. O trecho, nas proximidades do Sétimo Bibi, integra uma das principais ligações entre o centro e o bairro Arroio Grande. A Secretaria de Obras iniciou as intervenções ontem e a previsão é que o passeio tenha 600 metros de extensão. E EMEI Monte Alverne vai ter novas salas após demolição da antiga subprefeitura. A proposta busca unificar o atendimento das turmas que hoje estão divididas em dois espaços físicos diferentes. A expectativa é que a construção das novas salas ocorra ao longo do próximo ano.
0: 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Essa moda aqui é boa demais. É Jorge Mateus. É quarta-feira, é 26 de agosto. Bom dia, 7:14, 10 graus a temperatura.

0: Unidos. É mais um dia, é mais uma jornada. Não é apenas um dia. Falava ontem sobre isso. É o privilégio de viver, de estar na companhia dos melhores ouvintes do mundo. A nossa parceria que se renova cada manhã pelo rádio. Aqui, Bom Dia Náutico. Tem alegria, tem informação. Companhia gostosa no seu despertar. Muito obrigado, Jorge Matheus.
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0: Rafael Cunha, bom dia.
3: Muito bom dia a todos que nos acompanham. A máxima hoje na região alcança os 24 graus. A tendência para mais um dia com a presença do sol e a mínima ainda abaixo dos 10 graus. Para amanhã, sim, a máxima deve alcançar os 30 graus, com mínima de 14. E o que deve acontecer é que a chuva deve chegar da tarde em direção à noite. E a partir daí, a temperatura.

0: fiscal trabalhista RBR com a gente. Ô, Samara, qual é a proposta de hoje aqui do programa?
1: Você vai mandar pra gente qual era o carro que o seu pai tinha na sua infância.
0: Ó, e qual é o número de WhatsApp mesmo?
1: 995-7022-00.
0: Vamos tocar uma moda boa pra nossa audiência?
1: Peraí, primeiro deixa eu pedir pra galera dar volume no rádio, então.
0: Isso, isso. E agora nós vamos com essa pedrada aqui, ó. Zezé de Camargo e a releitura do Irmão da Lua e o Amigo das Estrelas.
1: Alô, seu Pedro, pode aumentar o volume aí também, hein?

Informação, o Zezé de Camargo com o irmão da Lua e o amigo das estrelas. Fechou mais um bloco de sucessos na sua rádio preferida. Deixa eu pensar em voz alta com vocês aqui. Não sei se vocês concordam comigo. Acompanhe a desenvoltura das árvores, né? Muitas vezes as folhas caem. Estamos aí a, sei lá, pouco menos de um mês, né, da primavera. Depois do dia 20 começa a primavera. Mas a árvore, ela não morre. Ela não é verdade. Ela vai suportando firme. Estamos nesse inverno aí. Mas a árvore suporta porque ela tem a certeza de que a primavera.

0: e vai trazer as novas folhas, os frutos, as flores. Deixa eu fazer um paralelo aqui contigo na tua vida. Não desanima diante das dificuldades. Não desanima. Deus está presente. Vamos fazer mais um trocadilho aqui. Em cada estação da tua vida, vamos falar assim. Em cada estação. Né? Ainda que as tuas folhas caiam, né, tu vai permanecer de pé. Né? Porque o Papai do Céu e as tuas decisões, as tuas ações vão sustentar as tuas raízes. Pô, ficou boa essa aí, hein? Mas é mais ou menos nessa pegada. Eu sempre falo que a natureza ensina, é um baita paralelo. Ah, meio schlecht aí hoje de manhã. Vem com a gente aqui pra se animar. Vem sintonizar positividade. Vem pegar a... Falávamos de energia no começo do programa, Samara. A energia do Som Arauto, que hoje tem qual a dinâmica, hein, parceira?
1: Estamos falando sobre carros, mas mais especificamente sobre o carro que você lembra que seu pai tinha, que seu pai usava, que marcou a sua infância. E aí a turma tá contando pra gente e a gente tem variações bem legais, inclusive pra se emocionar aqui no programa.
0: Olha aí!
1: Vamos começar com mensagem de áudio que pedimos. Annelise Littke, bom dia!
2: Bom dia, bom dia. A minha história com meu pai em relação a carros, acredito que seja de muitos parecidos, vamos dizer assim. A gente não tinha condições de ter carro na época, quando eu era pequena, mas eu lembro que quando a gente saía de trator. E aí olha, o meu pai aí tinha uma plataforma que botava eu e meus dois irmãos, minha irmã mais velha e meu irmão mais velho. E a gente ficava ali atrás, e era uma diversão quando a gente saía. Não era um carro, mas acredito que aqueles momentos ali criaram muitas memórias, tanto para nós, como propriamente para o meu pai e para minha mãe, né? Era o que eles tinham na época, e isso foi que fez a gente valorizar cada conquista nossa.
0: Muito bom.
2: Abração para vocês.
0: Valeu, um abração, obrigado, que belo testemunho, Samara.
1: Grande abraço para ela, muito legal, né? Bom dia, Michael e Samara. Meu pai tinha um Gol quadrado com o silencioso furado, disse a Juliana Wegner. Ele me levava à escola e todos os vizinhos e colegas sabiam que éramos nós. Empurramos muito, perdão, aquele carro, e até hoje ele é lembrado pela família e amigos. Então, assim, ó, teve um carinho especial, mas fez passar raiva também, tá? Aconteceu disso. Tem mais mensagens de áudio. Quem vai falar com a gente agora é o Eduardo. Bom dia. Eduardo.
3: Bom dia, Schwarza Michael. Bom dia. E Samara.
1: Bom dia.
3: Hoje vai ser um grande dia, um excelente dia.
0: Ai, vai ser.
3: Eu que trabalho com venda, sempre acordo assim, né?
0: Isso aí.
3: Meu pai tinha uma charrete quando era pequeno. E só isso também. Valeu. Um abraço.
0: Valeu, mas não deixa de ser uma condução.
1: Mas pronto, tá registrado. Bom dia, Michael e Samara. Michele Azevedo, do bairro Esmeralda. Meu pai, na época dos anos 90, tinha um Fusca branco. E a minha mãe tinha um Fusca azul. Ótimas lembranças, inclusive. Michele, um beijo, bom dia. Bom dia para o Hamilton. Oi, Hamilton. Ótima manhã por aí, obrigada pela carona. O Ângelo Flores colocou bom dia. Uma Brasília amarela, 1977. É a recordação dele. Bom dia, gente linda. O carro que eu tenho muita recordação e que queria ter hoje era um Ford 29 verde com preto, disse a Luzete de Santa Cruz. É Ford 29 mesmo o nome?
0: Sim.
1: Pronto. Mais mensagens. Tem muitas chegando por aqui. Bom dia, aqui é o Maicon da região da Campanha. Estou na escuta de vocês pelo aplicativo da rádio. Faço transporte de carne de frigorífico também para a região de Alegrete e Uruguaiana.
0: Mas que espetáculo.
1: Bom trecho sempre. Obrigada pela companhia, pela audiência, pela carona.
0: Sim, eu preciso falar uma coisa aqui. O rádio, ele não tem a dancinha, não tem as ditas trends, não tem filtro, é a verdade nua e crua, né? E ainda dá um baile muita tecnologia por aí. que coisa fantástica a gente está vivendo em mais um despertar com vocês, com esses relatos legais da audiência.
1: Bom dia, Michael e Samara. Quando eu era criança, meu pai tinha um Passat Surf amarelo. Nós viajávamos com ele para a praia de Santa Catarina. E eu quero, inclusive, aproveitar e fazer uma homenagem ao mestre, Helenor Schneider, que está de aniversário hoje, disse a Cristiane.
0: Que legal.
1: Então, ao Helenor, felicidades, muita saúde, muitas alegrias, que seja uma data bem comemorada.
0: Era um charme o Helenor chegando na Universidade de Santa Cruz do Sul para ministrar as suas aulas de língua portuguesa. Uma enciclopédia ambulante, sou muito grato a todo o conhecimento partilhado, valeu!
1: Bom dia, me chamo Tainá e o carro que meu pai tinha e que me marcou foi um Logan, porque foi nele também que eu aprendi a dirigir, disse a Tainá. Muito bem, registrado.
0: Vamos para mais uma ainda aí, vamos pro show do intervalo?
1: Bora! Buenas! Olha, não convivi com o meu pai, mas meu filho hoje, com 11 anos, teve a oportunidade de andar em um Fusca que eu tive. É um Fusca de ano 1969. Incomodou bastante. Se der, toca aí pra gente uma música. Obrigado. Um grande abraço, então, para o nosso amigo Marcos, que mandou as fotos do Fusca verde e branco. Maravilhoso. E aí mandou uma foto ali do filhão em cima também. Muito legal o registro. Um grande abraço.
0: Que legal. Vamos fazer o show do intervalo. Daqui a pouquinho tem mais música boa. 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
2: Vinte e nove para as 8, Arauto.
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2: Na região dos vales, 11 graus.
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9: Bora seguir com o show do intervalo.
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9: Bora colocar sinais no ar agora aqui. Bora.
2: Lá vem.
9: Hoje é quarta-feira, meio de semana.
2: Tá, e segunda você não fez e terça também não.
9: Então hoje vai rolar o quê?
2: Um churrasco.
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9: Ah, olha ela, sua cantante. Mas que beleza. Garbo, a sua estrutura física em frente ao Corpo de Bombeiros em Santa Cruz do Sul. Vai lá conversar com a turma. 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
9: 995-70-2200, valendo para responder a dinâmica de hoje. Samara, nós queremos saber de um carro que marcou a sua infância, um carro que o seu pai tinha e que deixou saudades. Tem alguma peripécia, tem algum caos, uma viagem, um momento, teve que empurrar o carro.
2: Conta pra gente,
9: conta tudo aí.

0: Seu Paitinha, que marcou a tua infância. Conta pra gente no 995-70-2200. Tá valendo a dinâmica de hoje do Bom Dia Arauto.
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3: Limpeza em reservatório da Avenida Léo Kreter pode afetar abastecimento de água em 3 bairros de Santa Cruz. O serviço vai ser realizado hoje pela Corsã e pode provocar oscilações de pressão nos bairros Country, João Alves e Belvedere. A previsão é de que o trabalho seja concluído por volta das 4 horas da tarde, com normalização da distribuição até o fim do dia. E prefeito Sérgio Moraes sanciona a lei que institui o Plano Municipal dos Direitos da Pessoa com Deficiência. A medida estabelece diretrizes para a inclusão e a acessibilidade em diversas áreas da administração pública pelos próximos 4 anos. O projeto também cria um comitê intersetorial para acompanhar a implementação das ações previstas.
0: 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Vamos tocar uma canção maravilhosa agora. Essa canção eu dedico para você que há pouco se conectou com a gente, tá com o rádio ligado aqui na Arauto. Vai fechar os olhos, se tiver a condição, vai viajar do tempo e cantar com o Daniel.

0: Praia Velha, Três Vícios. 7 para as 8, estamos com muita alegria acolhendo mais uma manhã maravilhosa, repleta de oportunidades, coragem, força na peruca. Saúde, paz, felicidades para todos vocês, a nossa parceria diária que se renova pelo rádio. Bora lá fazer acontecer com muita humildade, né? Nunca perca a humildade. A única pessoa que teve o rei na barriga foi Maria, minha gente. O resto é só arrogância, gases, umas lombrigas ali estão fazendo uma reunião de condomínio. Vamos lá, minha gente. Nada de ter o rei na barriga, que isso. Vamos lá, 6 para as 8, o que que o povo tá falando aí?
1: O povo tá contando quais eram os carros da infância. Qual carro seu pai tinha? Manda pra gente. Bom dia, Amanda contou que o carro que marcou a infância dela foi um Fusca, aquele famoso que tem a cor azul calcinha. E ela disse que chorou muito quando o pai vendeu, mas ficaram as memórias, memórias boas, disse a Amanda. Ótimo dia por aí, obrigada pela audiência. Bom dia, aqui é o Sandro. O carro que me marcou muito foi um Maverick 78 que meu pai tinha em 1980. Quando pisava no acelerador, não andava, levantava voo, disse o Sandro. Grande abraço, obrigada pela audiência e por compartilhar com a gente. Bom dia, dupla! Eu e a Tami somos sobreviventes, vivemos sem carro até namorar e casar. A mãe não tinha condições de ter e agora entendo porque gosto de correr, porque nem de ônibus a gente andava, era tudo a pé. Sou do tempo que tínhamos que tirar ficha pro dentista no sindicato, saíamos... A Dai saía com a mãe, a Tami, por volta das 4 horas da madruga e iam a pé tirar ficha na fila. Tudo era a pé. Depois que ela foi comprar e investir numa moto, já tinha 18 anos. Muito legal a mensagem, Dai. Bom dia pra ti, obrigada pela audiência. Um beijo pra Tami também. Bom dia, dupla querida. Gilberto Carlos Tavares, do bairro Independência. Michael, que noite fantástica de ontem, hein? Muito aprendizado, novidades, conhecimento. Valeu muito a pena. Muito legal. E ele falou aqui também pra gente, o Gilberto, que o carro da infância dele foi um DKV. Ô Gilberto, grande abraço pra ti, obrigada pela companhia.
0: Quero mandar um abraço a todos que a gente visualizou ontem lá no Bloco 18 da Universidade de Santa Cruz do Sul, palestra do professor Eduardo Teva, particular amigo, com excelentes insights. Eu já quero mandar um abração também pra particular amiga Cleide Mara Flores. Nós nos encontramos na quarta passada ali no Santa Cruz Country Club, no evento do Vitor, do Evan Trevisan. Ontem o time da Cleidmar inclusive me alertou, amanhã eu tô no ar nessa faixa das 8 horas, mas ali na sede da Flores vai ter um belo do encontro. Alô, turma do CEISC, hein? Por ocasião do dia do corretor de imóveis, uma bela integração, líderes das imobiliárias, que bacana esses movimentos, viu, Cleidmar? Sou teu fã, minha amiga. Pra ti, pro doutor Maurício aí, um abração, obrigado pela audiência de todas as manhãs.
1: Bom dia, meu pai tinha um Corcel 2, o primeiro e único carro dele, relembrando com a gente a Janaína. Bom dia, o primeiro carro foi uma variante azul anos 70, carinhosamente chamado de Trovão Azul, fez jus ao nome, disse a Salete Wagner. Salete, um beijo, bom dia pra você, obrigada pela audiência. Magali também tá na audiência. Oi, bom dia, excelente manhã por aí. 995-7022-00, WhatsApp da Arauto. Hoje nós queremos saber qual carro marcou a sua infância, qual carro seu pai tinha.
0: 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A gente precisa comer a sopa na temperatura ideal. E preste bem atenção em cada palavra da mensagem do dia de hoje. Ela fala sobre pré-julgamentos. Às vezes, nos apressamos em tirar conclusões que são precipitadas e fazem a gente por vezes pagar um mico. Daqui a pouquinho, esse conteúdo para você proporcionado pelo Grupo Arauto. 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
0: 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A turma te ajuda. Ó, quem tá me escrevendo, Luiz Fernando, Frigorífico Gás.
1: Pois nós colocamos um vídeo agora. Ô, a turma do gás, em favor, evitar passar ao redor da Arauta aqui, são muitos sinais.
0: Não, eu vou melhorar, passe e chegue, deixe umas pecinhas aqui pra dupla.
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0: Um para as oito, Arauto.
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5: Na região dos vales, 11 graus.
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0: Tá na hora, recado do Spengler, é um show esse intervalo, né? 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
0: 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Muito feliz com as tuas considerações, viu, Elisandro? Show de bola!
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1: Na hora de tocar mais música aqui na Arauto, mais sucesso pra você, Bar Pizza Express. Alô, galera da Bar, Daniel, Pedro, bom dia. O Pedro tava lá na palestra ontem à noite. É, estávamos juntos, acompanhando a palestra do Eduardo Teva, né? 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A galera da AM Tintas com a gente. 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
1: Uma canção e logo depois a mensagem do dia.

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Uma mulher estava no aeroporto esperando o seu voo. Ouça essa história. Como ainda faltava bastante tempo, ela resolveu comprar um livro e um pacote de biscoitos. Sentou no banco e começou a ler. Ao lado dela havia um homem e entre os dois estava um pacote de biscoitos. Depois de alguns minutos, ela pegou um biscoito. O homem pegou também. Ela achou estranho, mas não falou nada. Pegou outro e ele também. E aquilo começou a incomodá-la. Mas que homem folgado! Ele tá comendo os meus biscoitos e nem me pediu um. Mas para não criar confusão, ela continuou lendo calmamente. Ela pegava um e ele pegava outro. E a cada biscoito ela ficava mais indignada com a falta de educação daquele desconhecido. A voz dela já estava assim. Até que restou apenas um. Ela parou e ficou esperando. Vamos ver o que esse cidadão vai fazer. O homem pegou o último biscoito, sorriu e quebrou no meio. Comeu uma metade e ofereceu outra para ela. Bom, aquilo foi o limite. Meu Deus do céu. Irritada, ela pegou as coisas dela e saiu correndo. Deixa eu te perguntar aqui para você que me acompanhou até aqui, nesse caos. Você também ficaria irritado, né? É ou não é? Pois muito bem. Já dentro do avião, ela resolveu abrir a bolsa procurando alguma coisa e congelou. O pacote de biscoitos estava ali, fechado, lacrado, intacto. Interessante, né? Durante todo aquele tempo, ela achou que aquele homem estava comendo dos biscoitos dela, quando na verdade era ela quem estava comendo os biscoitos dele. Por isso que eu gosto de apresentar a mensagem do dia. Sabe o que me pega nessa história toda aqui? Vamos lá, reflete comigo, reflete agora. Aqui vem a reflexão. Ela tinha certeza que ela estava certa. Ouviu bem? A certeza. Ela tinha certeza que aquele homem era um homem, vamos lá, vamos começar a rotular ele aqui, folgado, mal educado, sem noção. E nós, né, ouvindo essa história, nós provavelmente nós pensamos a mesma coisa. Até ela abrir a bolsa. Quantas vezes, aqui vem uma pergunta, eu quero que você reflita comigo e assuma. Quantas vezes a gente faz isso na vida? Quantas vezes a gente faz isso na vida? A gente julga uma atitude, a gente cria uma versão inteira sobre alguém, a partir talvez de relatos de terceiros, e reage como se conhecesse todos os fatos, todos eles, tintim por tintim.
Quando na verdade pode existir um pacote de biscoitos dentro da bolsa que a gente ainda não viu. O que eu vou falar aqui agora é muito justo e verdadeiro. Ouça minha voz. Antes de julgar alguém, meus amigos e minhas amigas da Arauto, lembra sempre dessa história aqui que o Negrinho está contando. Lembra dessa história dos biscoitos. Nem tudo é como parece. E às vezes, enquanto eu, você, tu aí acredita que alguém está tirando alguma coisa de ti, essa pessoa pode estar até dividindo algo contigo. Já parou para pensar sobre isso? Para e pensa. Net so forte, nem tão rápido nos julgamentos, nos rótulos e nas condenações. Que Deus abençoe o seu dia. Tocar uma canção que é sempre muito boa de curtir. É sempre muito bom de dar volume no rádio. No rádio, essa canção aqui, Samara, é maravilhosa para ouvir. E é para energizar, para deixar amanhã maravilhosa, a quarta-feira, 26 de agosto de 2026. Que bom que você chegou, ligou seu rádio na Arauto, está em ótimo.

8, alegria e informação, Maiara e Maraíza, e antes, Titãs. Que repercussão da mensagem do dia, mais uma vez. Gratidão, gente. Vocês são demais!

0: 8:23, Arauto.
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0: Vamos lá pro show do intervalo.

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7: Vamos seguir com o show do intervalo. Ele é o mais belo do Rádio Gaúcho.
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1: Quando eu digo que é o mais belo show do intervalo, só tô trazendo verdades. E no talk show, hein? A gente tem na plataforma de sorteios presente do Subway agora. Alô, Zé! Alô, Simone, galera do Subway no centro de Santa Cruz do Sul. Essa marca gigante tá no rádio também. Tá na Arauto, plataforma de sorteios. É um dos presentes desta hora. Que bom que você chegou. Que bom que você ligou o seu rádio na

Muito obrigado, gente! Obrigado pela presença, obrigado pela energia de vocês, obrigado pelo carinho. Obrigado por estar aqui com a gente em mais um dia especial, mais uma noite especial. Que Deus abençoe nossos fã-clubes, nossos amigos, nossos familiares. Muito obrigado por somar com a gente toda essa noite.

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2: Praça José Bonifácio deve ganhar chafariz em Veracruz. O projeto faz parte do Revitaliza e foi anunciado durante o balanço dos 600 dias de governo do prefeito Gilson Becker e do vice Ângelo Hoff nesta semana. A ideia também prevê a realocação do banheiro central para ampliar o espaço de convivência no local. E salário mínimo deve subir para R$ 1.741 em 2027. O Ministério da Fazenda projeta um aumento real sobre os R$ 1.621 atuais. A estimativa vai ser incluída no projeto de lei orçamentária anual a ser enviado ao Congresso até 31 de agosto. O valor final vai depender do índice de inflação acumulado até novembro de 2026. E eu quero aproveitar rapidamente para fazer um alerta que nós recebemos da equipe da Traumatos. A gente tem ali fios caídos no cruzamento da Fernando Abbott com a Marechal Deodoro. Então, se tem motoristas trafegando pelo centro de Santa Cruz neste momento que vão passar pela Fernando Abbott com a Marechal Deodoro, tomem um pouco mais de cuidado. Os órgãos competentes já foram acionados.
0: 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Valeu, galera do Mercado do Ponto, todas as manhãs aqui.
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0: Com o Thiaguinho e a energia surreal. Já 22 para as 9. Meu Deus do céu, tá voando a nossa manhã.

0: Meus amigos, minhas amigas, tudo o que acontece de errado nas nossas vidas é uma lição, já falamos sobre isso. E tudo que acontece de bom merece a nossa gratidão. Vai acontecer muita coisa boa hoje, eu tô sentindo. Agora, tudo que não acontece é proteção, viu? Pode acreditar. Manhã Bela da quarta-feira, 26 de agosto, a dupla está aqui com muito orgulho te servindo, te auxiliando para você ter um set list impecável no rádio, a informação na medida exata e o entretenimento de qualidade da sua 95.7.
1: Vamos para a interação da audiência. Bom dia, aqui é a Débora Mealho. O carro que me marcou muito foi uma Kombi azul. O pai colocava as primaiadas todas dentro da Kombi e a gente se mandava pro Rio. Ah, que tempo bom, disse a Débora. Bom dia, obrigada pela audiência. Bom dia, carro que me marcou foi o Opala, Comodoro, é isso? Aprendi a dirigir nele, lembranças boas, mandou até uma foto pra gente a Camila Dalcin. Olha, maravilhoso o Opala, estileira. Bom dia, dupla, o carro da minha infância era o lombo do cavalo e o carro de boi. Então, fora isso, era como a gente dizia, o tal do Expresso Canela, de apézito, disse a Darcila. Bom dia, dupla linda, amo escutar vocês, estou ligadinha e lembro que meu pai tinha uma Kombi azul. Era necessário um carro grande porque eram 5 filhos. Ótimas lembranças, aquela Kombi era o xodó do meu pai, que Deus o tenha. Aqui é a Josi Ekel do Goiás. Josi, um beijo pra ti, obrigada pela audiência e por compartilhar com a gente. Bom dia pra Carmen de Rio Pardo, mandando um abraço pra turma do Gassen. Oi, Carmen, bom dia, os colegas, ela disse. Orlandi tomando um mate maravilhoso. Tem mensagem de áudio também. Bom dia, Mag.
2: Bom dia. Olha, o primeiro carro, a gasolina, né? Porque primeiro foi a carroça, né? Mas assim, ó, foi um Dodge verde. Mas o que marcou, que eu tenho uma recordação muito forte, era uma Kombi branca. Fora os outros que ele tinha, mas o que mais, a recordação maior que eu tenho é da Kombi branca. Dele. Um abraço aqui da Margit.
0: E tem um caramelo lá latindo de fundo, né?
1: Vamos pra mensagem do Carlos. Ele colocou: bom dia, Arauto. Estou sempre ligado em você. Sou o Carlos de Pantano Grande, mais conhecido como Taruguinho. Meu pai comprou o primeiro carro quando eu tinha 5 anos, isso em 81, e era um Fusca 72. O interessante é que ele trocou por uma geladeira. E imagina o Fuca, tá? Mas foi o que tínhamos na época e ficamos com essa joia até eu ter 17 anos, muitas recordações e histórias. Ah, que legal a mensagem.
0: Bacana.
1: Do Carlos. Trocou um carro por uma geladeira, aí você imagina o naipe.
0: Ô, Samara, você vai respondendo fora do ar aí as mensagens, aqui a gente responde, viu? Não dá aquele migué que nem um amigo que não responde, depois fala assim, foi mal, né? Eu coloco o telefone no modo avião e ele sai voando. É mais ou menos por aí. É, não. Vai respondendo aí que a gente vai pro show do intervalo e daqui a pouquinho já tem os presentes. A gente falava agora há pouco das grandes marcas, né? Tem lanche do Subway hoje de presente.
1: É um lanchão do Subway, um Subway do dia mais refri do Subway Santa Cruz.
0: Uou.
1: Tem também par de almoços da Dodos, tem plano pra Dente Med Pet válido por 12 meses, o presentão da Pro Dente Med e todos esses presentes que eu acabei de falar, nós vamos anunciar os ganhadores ao final do Bom Dia Arauto.
0: Pra turma do Subway, pra turma da Dodos, pra galera da Prodente, um baita abraço, uma boa jornada e bom dia!

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3: Na região dos Vales, 11 graus.
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1: 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Esta semana mais um cartelão impecável. Ô tio André, bom dia. Baita quarta-feira. Tio André, te escrevi ontem, tio André. Bom mate aí. Baita abraço, boa jornada e boas vendas, meu patrão.

0: especial pra quem já tá se preparando pra ir treinar. Ah, sabe, Samara, treinar até não é tão difícil. Difícil é a gente recusar, assim, um pastelzinho, uma coxinha, um bolinho de chocolate, um Subway.
1: Nossa.
0: Um almoço na Dodos que nós vamos sortear agora.
1: Mas aí a gente treina pra compensar.
0: Isso.
1: Equilíbrio.
0: Exatamente. Tá chegando agora aqui na Arauto. Bom dia, uma ótima quarta-feira. Coragem, saúde, paz, felicidades. Vamos que vamos. Tá na hora de liberar os presentes e passar o comando ao Alisson Fernandes para conduzir o Hoje é o Dia. Então, bora lá, faz figa por aí.
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0: E aí, Samara, conta pra gente.
1: Quem saiu com o Subway do dia mais refri do Subway Santa Cruz foi ele. Alô, Rafael Gralo.
0: Bora.
1: Saiu com o plano da Prodente Médio foi o Sandro Nunes Ferreira.
0: Parabéns!
1: E quem saiu com o par de almoços da Dodos foi o Paulo Odair Amaral.
0: Show! Feito, Samarinha! Baita entrega, parabéns, garota!
1: Valeu, Mike, um grande abraço pra ti, grande beijo, gente, excelente quarta-feira pra todo mundo.
0: Quarta-feira, 26 de agosto de 2026, 9:04 por aqui ficamos. A vida, minha gente, ela vai te preparar muitos desafios hoje. Mas daí tu que vai decidir se vai ser um obstáculo ou vai ser mais um degrau ali na escadaria do teu crescimento, da tua vida. Bora lá! Bora fazer bonito! Já começa um sorrisão aí. Isto! Aham, aquele efeito Colgate! Amanhã retornamos no Dia das Cucas. Vai ser lindo. Tchau, tchau, tchau.

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0: voltamos.
1: Ok.
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0: bom dia, bom dia! Excelente manhã, ótima quarta-feira, turma! Grandes sonhos raramente são construídos de uma só vez. Assim como uma casa, eles começam com um simples tijolo. Um dia de esforço, uma escolha certa, uma pequena vitória, então mais um tijolo e mais outro. Muitas pessoas desistem porque olham para a distância entre onde estão e onde querem chegar. Mas quem realiza entende que o segredo não está em terminar tudo hoje, e sim em continuar construindo todos os dias. Seja paciente com o processo. Nenhuma obra fica pronta da noite pro dia. Cada passo, cada aprendizado e até cada dificuldade fazem parte da construção. Então, nesta manhã, lembre-se, seus sonhos estão sendo erguidos tijolo por tijolo. Continue trabalhando, continue acreditando e não pare. O resultado de amanhã depende da dedicação que você coloca hoje na sua obra mais importante, a sua própria vida. Excelente dia e um ótimo programa a você que está aí do outro lado do rádio, construindo o seu sonho tijolo por tijolo. Bom dia, eu sou Alisson Fernandes, o teu amigão, e te faço companhia a partir de agora. Vamos juntos, hein, turma? Lá na nossa plataforma de sorteios tem massagem relaxante da Clínica Pieza pra você, tem pizza grande da Fornelius Pizza, tem vale compras de R$70 da Carlauge e tem torre de cerveja Mistel 2 litros da Mundo Animal. Então, você já sabe, vai lá na nossa plataforma de sorteios para participar destes super presentes aqui do programa. Se você não tem o link da plataforma, manda um oi para mim aqui no WhatsApp que eu já mando o link para você. O WhatsApp é o 995702200. O que a gente vai falar no programa de hoje? Vocês estão preparados para participar da nossa dinâmica? Eu quero saber, qual hábito você gostaria de melhorar na sua vida? Qual hábito você gostaria de melhorar na sua vida? Vou dar três opções para vocês aqui. Exercícios. Você acha que o hábito do exercício você tem que melhorar na sua vida? Fazer mais exercícios? Ou começar a fazer exercícios? Você acha que você precisa melhorar o hábito da alimentação saudável na sua vida? Se alimentar melhor, de forma mais saudável? Ou você acha que você precisa criar ou melhorar o hábito de economizar dinheiro? Qual destes três hábitos você precisa melhorar hoje na sua vida? Exercícios físicos, alimentação saudável ou economizar dinheiro? Elenca aí qual o principal. Desses três, qual é o que você precisa melhorar mais? Responda pra mim aí, 995702200. Bom dia pra você, 9:16, excelente manhã, ótima quarta-feira. Tamo junto.
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0: Banda.g aqui na programação do nosso Hoje é o Dia. A turma tá participando com a gente aqui, mandando a sua resposta. Eu quero saber, hein, turma? Eu quero saber o seguinte: qual é o hábito que você precisa melhorar aí na sua vida? Conta pra mim, se você precisa melhorar aí o hábito dos exercícios físicos, se você precisa melhorar o hábito da alimentação saudável, ou se você precisa melhorar o hábito de economizar dinheiro. Eu quero saber, conta pra mim aí. Bom dia pra Lu Petri na audiência com a gente participando. Oi, Lu, grande abraço pra você. Bom dia, Alisson. Estou de férias pintando a minha casa e ligado na Arauto. Abraço do Nelson Lopes da audiência com a gente. Um abraço, queridão. Tudo de bom. Bom dia. Manda um abração pro meu marido Dilmar, meu filho Lorenzo e toda a família Nunes. Preciso melhorar a minha alimentação. É a mensagem aqui da Lucy Nunes da audiência com a gente. Bom dia, meu amigo. É a Liane Scheninger Crote do Halber. Eu acho que eu precisava fazer exercícios, mas a preguiça não deixa. Ai, ai, ai. Bom dia, Alisson. Aqui é a Lisiane de Encruzilhada. Com certeza economizar dinheiro. Manda o link das promoções. Valeu, minha querida. Tudo de bom. Oi, Margarete Soder, na audiência com a gente também. Um abraço. Bom dia, exercícios físicos. Tenho que melhorar bem mais. A vontade às vezes é maior do que fazer em si. Um abraço para você, minha querida. Paty Meirelles, na audiência com a gente. Bom dia, Arauto. Cristiane Pires de Melo, aqui de Linha João Alves. O hábito que já estou realizando é exercícios físicos e alimentação. Uma coisa que antes não era de fazer. Excelente dia para todos nós. Valeu, queridona. Grande abraço. Vem aí o show do intervalo. Já já tô de volta.
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2: 29 para as 10, Arauto.
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2: Na região dos vales, 12 graus.

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0: informação, Zezé de Camargo e Luciano, tão linda e tão louca aqui na programação do nosso Hoje é o Dia, turma. Excelente manhã pra você, bora mandar seu recado, quero saber qual é o hábito que você precisa melhorar na sua vida. É o de se exercitar, fazer exercício físico? É alimentação saudável ou economizar dinheiro? Qual é o hábito que você precisa melhorar? Conta pra mim aí, eu quero saber. Bom dia! Aqui é a Débora Mealho, pra mim são os três hábitos, kkk. Sou sedentarista, passo o tempo todo comendo bobagens e sou muito consumista. Se eu tenho uns troco, tudo é motivo pra comprar. Quero essa pizza pra comer com a minha família. Olha aí! Um beijo pra Débora Mealho, tudo de bom aí. Bom dia, Alisson, aqui é a Daniela. Preciso economizar, parar de gastar. O marido já tá querendo processar o Mercado Livre e a Shopee. Mensagem aqui da Daniela Schwenberg. Valeu, Dani. Bom dia, sou a Regina Martin. Meu hábito de alimentação é melhorar o hábito de alimentação saudável. Manda o link das promoções, abração. Valeu, minha querida Regina Martin, na audiência. Bom dia, querido amigo Alisson, sou a Carmen de Rio Pardo, sou gastadora demais, preciso melhorar, beijos. Quem mais aqui participando com a gente também, bom dia, bom dia, bom dia, bom dia, bom dia, Roberto Teixeira na audiência com a gente, bom dia, bom dia, bom dia também aqui, abração pro Valmor. Bom dia, meu amigão, uma ótima quarta-feira para toda essa equipe de profissionais da Arauto, vocês são show de bola. É preciso dar uma controlada no financeiro. Abração, Valmor, tudo de bom aí, obrigado pela companhia, campeão. Show de intervalo, já já a gente tá de volta com mais música pra você, segue participando comigo, hein?
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2: 8 para as 10, Aralto. 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
2: Na região dos vales, 12 graus.
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Do Alegria e Informação, João Bosco e Vinícius com Hugo e Guilherme ancorado aqui na programação do nosso. Hoje é o dia, vem aí o show do intervalo já já, tamo de volta com mais música pra você no próximo bloco. Mais uma edição do nosso Arauto Toca Mais com 6 músicas sem intervalos comerciais pra você apreciar sem moderação. Segura aí.

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2: E 14, Arauto.
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10:19, a temperatura em Santa Cruz e região está em 12 graus. Direto do Portal Arautos, destaques e notícias. Santa Cruz cria grupo técnico para analisar rede de saúde e contratos com hospitais. O comitê, liderado pela Secretaria de Saúde, vai analisar filas, demandas reprimidas e a viabilidade de novas contratações ou expansão da rede própria. O objetivo final é a entrega de um relatório conclusivo.

A nova ligação sobre o Arroio Marcondes integra o conjunto de ações voltadas à reconstrução da infraestrutura do estado após as enchentes de 2024. A liberação vai ocorrer às 12h30 e vai ser acompanhado pelo governador Eduardo Leite. 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Acesse portalaralto.com.br.

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0: É hora de conhecer agora seis músicas do nosso Arauto Toca Mais. Música 1, Zeneto e Cristiano, Fama de Louco. Música 2, Corpo e Alma com Marcos e Belotti, Data Especial. Música 3, Murilo Hoff, Saudade Estranha. Música 4, Maiara e Maraíza, Já Te Namoro. Música 5, Pixote, Encontro de Erros. Música 6, Matheus e Cauã com Laona Prado, Admita.
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Pronto, alegria, informação, cantando pra gente, o Matheus e Cauã com Laona Prado, admita. Essa é a programação do nosso Hoje é o Dia, turma. Vem aí o show do intervalo, já já tem mais música pra você, siga participando com a gente. No programa de hoje eu quero saber qual é o hábito que você acha que você precisa melhorar. O hábito da alimentação saudável, o hábito do exercício físico, o hábito de economizar dinheiro. Conta pra mim, eu quero saber. 995-7022-00, esse é o WhatsApp pra você participar comigo. Deixa eu mandar um abração aqui pra galera na sintonia. Bom dia, amigo Alisson Fernandes, a Orlandina, audiência com a gente, curtindo a programação. Bom dia, Alisson, eu estou melhorando o hábito da alimentação, pois exercícios faço como posso a cada dia. Por motivos de saúde, não posso fazer muitos exercícios. Sou a Roseli Gomes de Vera Cruz, na audiência com a gente, um abraço pra você, minha queridona, tudo de bom. A Camila tá ligadinha com a gente também, oi Camila, um abraço pra você, obrigado pela companhia. O Diego também tá participando com a gente por aqui, alô Diegão. Bom dia, Arauto, abraço pra Cissa da Rosa, oi Cissa, tudo de bom pra você, obrigado pelo carinho. O Alex tá participando com a gente também lá no Belvedere, alô turma do Belvedere, grande abraço pra vocês aí. Guilherme tá participando no Arroio Grande também, um abraço queridão, tudo de bom. Bom dia, Alisson, as três opções pra mim. Quem tá precisando melhorar nas três opções aí é o Jorge Bento Ribeiro na audiência com a gente. Alô, Jorge! Bora melhorar esses hábitos então, queridão. Show de intervalo, já já tamo de volta.

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2: Na região dos Vales, 14 graus.

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informação, tá aí o Natan cantando com o Menos é Mais pela última vez. Show de intervalo, já tem mais música pra você, siga participando com a gente, mandando o seu recado que é sempre muito bem-vindo.

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2: 11:04. 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

voltou, alegria, informação, Paula Fernandes cantando pra gente juntos, e prima, eita, saudade, prima. Abração aqui pra galera que tá participando com a gente, curtindo a programação. Bom dia a todos da Rádio Arauto. Simone Pires, do bairro Arroio Grande, na audiência. Abração pra você, tudo de bom. Quem mais tá participando aqui, ó? Faz tempo que eu não ganho nada. Jaine, quero ganhar essa pizza. Boa sorte, Jaine. Bom dia. Quero que toque a música Romance Rosa, do Rodrigo Bayer e banda. Desde já agradeço. Mensagem aqui da Iraci, ligadinha com a gente. O Cristiano também tá participando. Alô, Cristiano, grande abraço. Tudo de bom pra você aí, queridão. Valeu a sintonia. O Jonas está participando com a gente também. Alô, Jonas, grande abraço, garoto. Tudo de bom para você aí, ótima quarta-feira.

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2: Na região dos vales, 13 graus.
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0: alegria, informação, tá aí cantando pra gente, Henrique e Juliano, seja ex. Deixa eu mandar os abraços aqui, eu quero lembrar você que o último bloco vem aí, dá tempo de você participar das nossas promoções. Lá na nossa plataforma de sorteios tem torre de cerveja Mistel 2 litros da Mundo Animal, tem vale compras de R$70 da Carlauge, tem pizza grande da Fornelius Pizzas, tem massagem relaxante da Clínica Pieza. Tudo isso para você lá na nossa plataforma de sorteios, então vai lá dar uma espiadinha e participar. Bom dia, sua Janaína Oliveira do bairro Arroio Grande. Queria pedir a música Na Linha do Tempo do Victor e Léo. Valeu, queridona, tudo de bom. Abração aqui também pra Jaine ligadinha com a gente. Oi, Jaine. Oi, bom dia, Rose. Tudo bem por aí? Grande abraço. A Simone tá participando com a gente também. Oi, Simone. Cristina. Oi, Cristina. Tudo de bom pra você também. Obrigado pelo carinho.
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1: Na região dos Vales, 16 graus.
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0: Lua Santana, clone.

0: Coração, Cleiton e Romário, Zé Neto e Cristiano, no Namora.
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0: Pra você que participou na plataforma de sorteios, tá na hora de se dar bem. Quem tá faturando? Torre de cerveja Mistel 2 litros da Mundo Animal é você. Kelly Jennifer Rushi ganhou. Vale compras de R$70 da Carla Auge. Quem se deu bem foi você, Marcos Leandro Toiler, ganhou. Pizza grande da Fornelius Pizzas. Quem se deu bem foi você, Jéssica Thaís da Silveira, ganhou. E a massagem relaxante da Clínica Piesa. Quem se deu bem foi você, Lara Françoise Arruda, ganhou. Parabéns, parabéns aos sortudos. Fechamos, turma.
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0: Mais uma edição por aqui do nosso Hoje é o Dia. Muito obrigado pelo seu carinho, obrigado pela sua audiência. Na sequência, Lucas Batista e o Arauto Repórter Uniski. Eu retorno daqui a pouquinho, vai de carona com a Samara Santos.

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4: 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Hoje é quarta-feira, 26 de agosto de 2026. Temperatura em Veracruz, Santa Cruz do Sul e em toda a região do Vale do Rio Pardo na casa dos 17 graus. Tempo ensolarado neste momento no centro de Santa Cruz do Sul. 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Santa Cruz cria grupo técnico para analisar rede de saúde e contratos com hospitais. Câmara de Santa Cruz debate hoje o funcionamento do Rapidinho. União reconhece situação de emergência em Veracruz após chuvas intensas. Em destaque na segurança pública, homem foge pelo telhado após furto, mas é preso em Santa Cruz. E outro indivíduo é preso por furto em bar em Vale do Sol. Essas e outras notícias você confere a partir de agora.

0: 12:02. Santa Cruz cria grupo técnico para analisar a rede de saúde e contratos com hospitais. O comitê, liderado pela Secretaria de Saúde, vai analisar filas, demandas reprimidas e a viabilidade de novas contratações. Quem conta mais detalhes é Pietra Franco.
1: Santa Cruz instituiu um grupo de trabalho técnico para realizar um diagnóstico da rede municipal de saúde e avaliar a necessidade de contratação de serviços complementares. A medida, assinada pelo prefeito Sérgio Moraes, foi publicada no Diário Oficial dos Municípios desta quarta-feira. Conforme o documento, o grupo deverá levantar a capacidade instalada da rede própria da Secretaria Municipal de Saúde, analisar a produção dos prestadores contratualizados e identificar as necessidades que não estão sendo atendidas, incluindo filas e demanda reprimida. O estudo servirá de base para futuras decisões sobre a necessidade, o modelo e o volume de eventuais novas contratações de serviços de saúde. A portaria determina ainda uma análise dos contratos atualmente mantidos pelo município com 3 hospitais: Hospital Santa Cruz, Hospital Beneficente Monte Alverne e o Hospital Ana Neri. O documento prevê a avaliação dos contratos, termos aditivos e planos operativos, considerando as metas pactuadas e a demanda efetiva da população. Outro ponto previsto é a avaliação dos serviços de gestão terceirizada vinculados ao contrato com o Ana Neri, incluindo a Casa de Saúde Ignez Irene Moraes, a UPA do bairro Esmeralda, o Plantão Central e o Pronto Atendimento Pediátrico do SEMAI. O grupo deverá verificar indicadores de desempenho, qualidade da assistência, satisfação dos usuários e eficiência na aplicação dos recursos públicos.
0: 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Câmara de Santa Cruz debate hoje o funcionamento do Rapidinho. A audiência pública começa às 14h. Detalhes com Samara Santos.
2: A Câmara de Vereadores realiza nesta quarta-feira, às 14h, uma audiência pública para debater o funcionamento do estacionamento rotativo pago, conhecido como Rapidinho. A iniciativa é dos vereadores Raul Fritti, do Republicanos, e do professor Kleber, do União Brasil, e foi motivada pelas recorrentes reclamações e dúvidas apresentadas pela comunidade sobre o novo modelo do sistema. Entre os temas que vão ser discutidos estão as dificuldades operacionais e as regras de funcionamento do serviço. Conforme o vereador professor Kleber, motoristas têm relatado incertezas relacionadas ao aplicativo SigaPay, além da escassez de totens de autoatendimento e de monitores nas vias para oferecer orientação e auxílio presencial aos usuários. A audiência também deve abordar questionamentos sobre a cobrança em vagas destinadas a idosos e pessoas com deficiência, bem como a necessidade de adequação do tempo limite de permanência nas vagas situadas no entorno de hospitais e casas de saúde. Foram convidados diversos segmentos da sociedade civil, entidades e representantes do município. O objetivo é ampliar o debate e buscar soluções para os problemas enfrentados pela população, especialmente por idosos e moradores do interior, que podem ter mais dificuldades de acesso às ferramentas digitais e aos canais de atendimento do sistema. A audiência pública vai ser realizada no plenário da Câmara de Vereadores e é aberta à participação dos interessados.
0: 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É hora da previsão com Rafael Cunha. Muito boa tarde, Rafael.
3: Muito boa tarde a todos que nos acompanham. A máxima hoje na região alcança os 24 graus e a tendência é que amanhã o dia fique ainda mais quente, na casa dos 31 graus. Amanhã a mínima fica em 14 graus. Hoje o dia começou com nebulosidade, mas o sol deve ganhar força à tarde. Já na sexta-feira, segue a chuva na região, o sol pode aparecer em alguns momentos e a temperatura varia entre 17 e 23 graus. Com as informações do tempo, Rafael Cunha.
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0: Meio-dia, 7 minutos, você acompanha aqui na 95,7 o Arauto Repórter Unisque. Parque da Gruta passa por obras de revitalização em Santa Cruz. A Secretaria de Turismo realiza o serviço no local. Detalhes com Vanderlei Silva.
5: A Secretaria de Turismo está dando sequência a um trabalho de revitalização em vários pontos, em um dos lugares mais visitados de Santa Cruz do Sul, o Parque da Gruta. O prefeito Sérgio Moraes, acompanhado da titular da pasta, Jaqueline Marques de Souza, foi até o local para averiguar o andamento das obras. Uma das intervenções que está em processo de finalização são as churrasqueiras. 35 delas foram substituídas por novas, além da troca dos tampões das mesas que estavam quebrados e a colocação de 30 bancos. Os tampões foram concretados por servidores da própria secretaria. De acordo com a secretária, as melhorias também incluíram a colocação de placas novas de sinalização e a restauração do mirante. Os banheiros também passaram por pintura, dentre outros reparos pontuais. O sistema de iluminação também está sendo revisado, além da tubulação, com as estruturas, em sua maioria, deteriorada. A roda d'água, que foi restaurada pela própria prefeitura, foi instalada ainda no ano passado, assim como a reconstrução de parte da taipa do açude. O pórtico, que teve a estrutura retirada, receberá um novo formato.
0: Muito obrigado, Vanderlei. 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União reconhece situação de emergência em Veracruz após chuvas intensas. A circunstância já havia sido reconhecida pelo governo do estado do Rio Grande do Sul nesta semana. A notícia chega agora com Bianca da Silva.
6: O governo federal reconheceu oficialmente a situação de emergência em Veracruz em razão das chuvas intensas que atingiram o município entre o mês passado e o início deste mês. O reconhecimento foi publicado nesta quarta-feira no Diário Oficial da União. A situação já havia sido reconhecida pelo governo do estado do Rio Grande do Sul nesta semana. No decreto, a Prefeitura de Veracruz considerou os danos humanos, sociais, ambientais, econômicos e estruturais causados pelos eventos, atingindo a infraestrutura pública, o meio ambiente, a agricultura familiar e aproximadamente 300 famílias, com registro de desalojados, desabrigados, remoções preventivas e necessidade de assistência humanitária. O reconhecimento federal é um passo importante para o município no encaminhamento das medidas de resposta aos danos provocados pelas chuvas. A publicação, entretanto, não representa por si só a liberação imediata de recursos federais, sendo necessário o cumprimento dos procedimentos previstos para eventual solicitação de auxílio da União.
0: Muito obrigado, Bianca da Silva. E com esse destaque encerramos o primeiro bloco do Arauto Repórter Unisque. 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Dentro de instantes, você confere. Prefeitura de Santa Cruz inicia revitalização de calçada na Avenida Palhares. E no esporte, amanhã tem Grenal no Beira Rio. Já voltamos. 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

0: 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Meio-dia, 15 minutos. 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Estamos de volta para o segundo bloco do Arauto Repórter Unisque. Temperatura em toda a região na casa dos 17 graus. Prefeitura de Santa Cruz inicia a revitalização de calçada na Avenida Palhares. O trecho nas proximidades do sétimo BIB vai ter cerca de 600 metros. Detalhes com Clarissa Gomes.
1: A Prefeitura de Santa Cruz iniciou a revitalização da calçada da Avenida Palhares nas proximidades do sétimo Batalhão de Infantaria Blindado. O trecho integra uma das principais ligações entre o centro e o bairro Arroio Grande. O vice-prefeito Alex Knack destacou a dimensão da intervenção e o impacto para quem circula pelo local.
2: Uma força-tarefa grande da Secretaria de Obras, então a gente está na expectativa de atender o mais breve, o mais rápido possível essa demanda, porque ela é muito importante, porque ela liga todo o Arroio Grande ao centro da cidade. Então falo de cadeirantes, pedestres, pessoas até com dificuldade de locomoção que circulam por aqui, né? E daqui para frente elas vão ter aí uma calçada com condições de bem atender a mobilidade dos pedestres, dos cadeirantes aqui neste local que é muito importante e que liga o Arroio Grande ao centro da cidade.
1: De acordo com o vice-prefeito, a obra vai ter aproximadamente 600 metros e conta com uma força-tarefa da Secretaria de Obras. A intervenção ocorre em um ponto de circulação diária, por isso a melhoria da estrutura deve facilitar o deslocamento no local. Paralelamente, a prefeitura avança na implantação da nova alça de acesso, que vai ligar a Avenida Palhares à Rua Marechal Floriano. A medida faz parte da mesma articulação com o Exército e busca criar uma alternativa para o trânsito de veículos na região.
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0: 17 graus é a temperatura, tempo ensolarado no centro de Santa Cruz, é hora dos destaques da segurança pública. Polícia prende homem por furto em bar de Vale do Sol. Os detalhes com Cristiano Silva.
4: Em ação conjunta entre a Delegacia de Polícia de Vale do Sol e a Brigada Militar, foi preso na manhã de hoje um indivíduo de 29 anos na localidade de Linha Formosa, em Vale do Sol. O homem cometeu furto em um bar da localidade e posteriormente tentou subtrair o aparelho celular de um dos funcionários de um mercado da região. Após serem acionadas por meio de telefones funcionais, equipes deslocaram-se imediatamente até a região indicada, localizando o suspeito nas proximidades dos estabelecimentos comerciais. O indivíduo recebeu voz de prisão. O preso, de 29 anos, possui antecedentes policiais pela prática de crimes contra o patrimônio, incluindo registros por furto e roubo, e se encontrava em saída temporária do presídio. E um homem de 32 anos foi preso em flagrante ontem pela Brigada Militar após furtar uma bicicleta em um prédio da região central de Santa Cruz. O furto ocorreu em uma garagem e foi identificado pelos próprios moradores que acionaram a polícia. Na sequência, a brigada iniciou as buscas pelo suspeito, que é foragido da justiça. O homem foi localizado na esquina das ruas Ernesto Alves e 7 de setembro. Ao ser abordado, ele fugiu e subiu em telhados de estabelecimentos comerciais próximos. Conforme as informações apuradas pela reportagem, o local foi cercado por viaturas e policiais. Após uma negociação, o homem desceu e se entregou. A bicicleta furtada foi recuperada e devolvida à proprietária. O homem foi encaminhado à delegacia, onde prestou depoimento, sendo conduzido posteriormente ao sistema prisional. E a polícia apura uma sequência de furtos em empresas de Veracruz, que são vizinhas e ficam nas imediações da RS 409, no bairro Bom Jesus. No último final de semana, pavilhões de estabelecimentos especializados em mecânica, transportes e embarcações foram arrombados por ladrões. Cadeados foram quebrados e portas de acesso danificadas, sendo subtraídos fios elétricos, entre restos de cabos e rolos novos, todos que seriam instalados nas empresas e são ricos em cobre, material que costuma ser trocado em pontos de receptação por entorpecentes ou outros itens. Os crimes aconteceram no sábado e também no domingo. Alguns vestígios foram localizados próximos aos estabelecimentos. Imagens de câmeras de segurança devem ser analisadas pelos investigadores.
0: 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Hora das informações do esporte internacional. Chega ao clássico com uma ideia de time um pouco mais clara, enquanto o Grêmio convive com mais pressão e também instabilidade. Quem comenta o esporte é Luciano Almeida. Olá, Luciano.
5: Olá, amigos. Olá, ouvintes. Na véspera do primeiro Grenal, que definirá um semifinalista da Copa do Brasil, há uma pergunta de muito difícil resposta. Quem chega melhor para este primeiro clássico no Beira-Rio? Ou por outra, talvez mais adequado ao momento de ambos, quem chega pior? Os dois times chegam, isso é certo, em mau momento. Campanhas ruins, proximidade da zona do rebaixamento, desempenhos insuficientes, equipes oscilantes negativamente. O Inter como um dos piores mandantes, o Grêmio com um aproveitamento constrangedor fora de casa. Nos dois últimos jogos, o Grêmio perdeu ambos. Com dois jogos consecutivos em casa, o Inter não conseguiu

0: A partir disso, a pressão sobre o seu treinador e sobre os seus jogadores é ligeiramente menor. Parece estranho e contraditório, porque numa comparação com o seu rival, o Grêmio venceu o Gauchão e está à frente no Campeonato Brasileiro. Mas o fato é que o Grêmio, até esse momento da temporada, nunca teve um time definido. Sequer conseguiu vencer dois jogos consecutivos e tem seu treinador sob intensa pressão, cobrança e contestação. E este fator talvez faça do Grêmio um time mais instável, mais tenso, mais inseguro diante de tudo que uma eventual eliminação pode acarretar. E faça do Inter um time pelo menos mais definido. Dizer que é melhor talvez seja muito forte, mas talvez também, tudo no campo das hipóteses, o momento não seja tão ruim. É coisa de 50 centavos. Até a próxima.
1: Até a próxima, Luciano Almeida. Obrigado pelas informações. Com o esporte, encerramos esta edição do Arauto Repórter Unisque. 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Dentro de instantes, aqui na 95,7, tem o Arauto Vai de Carona. O Arauto Repórter Unisque volta amanhã ao meio-dia. Mas a partir de sexta-feira, lembrando, mais uma vez, o Arauto Repórter Unisque vai começar mais cedo, às 20 para o meio-dia, em função da propaganda eleitoral gratuita no rádio e na TV, que começa na sexta-feira e será veiculada às 7 horas da manhã e também ao meio-dia, com duração de 25 minutos. Amanhã, o Arauto Repórter Unisque começa ao meio-dia ainda, e na sexta-feira, às 11 horas e 40 minutos. Até amanhã.
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0: Senhoras e senhores, está no ar mais uma edição do nosso Vai de Carona, nesta quarta-feira, dia 26 de agosto. Para você que tá em casa, para você que tá no trabalho, tá nos levando de carona no seu carro, no busão, no caminhão, muito boa tarde. Boa tarde para você também, Samara Santos. Tudo bem por aí, Samara?
1: Boa tarde.
0: Não pode falar de boca cheia.
1: Não tô de boca cheia.
0: Já engoliu?
1: Já, você tá incomodado com as minhas balas, né? Boa tarde, gente. Ótima quarta-feira pra todo mundo. Sol, finalmente um dia de sol, 18 graus de temperatura, tá até esquentando, o pessoal tá estranhando,
0: né? Só uma correção, isso não é bala, isso é goma de mascar.
1: Ah, desculpa.
0: Isso é goma, é aquelas goma com açúcar.
1: Ah, tá, perdão então, pela minha incompetência.
0: Mas finalmente veio o sol, Samara Santos, mas calma porque vai chover nos próximos dias.
1: Vai, mas primeiro vai esquentar bastante, mais ainda amanhã.
0: Tomara que chova a partir de segunda-feira que vem.
1: Não é o caso.
0: Não, final de semana eu tô de folga, eu quero aproveitar a folga do final de semana.
1: Você vai ter que se programar
0: que
1: com chuva.
0: Que chova a partir de segunda, viu, Samara?
1: Não, vai chover antes
0: disso. Vai chover antes.
1: Ai, feliz ou infelizmente. Porque não tem nada melhor do que uma folga com chuva.
0: Que chova quinta e sexta, então, sábado e domingo abre sol.
1: Não, é porque você ia pensar assim, ó, ah, mas aí vai abrir sol, mas aí segunda tem que sair de casa com chuva. Às vezes é melhor no fim de semana,
0: não,
1: pelo menos você pode ficar em
0: casa. Segunda-feira pode chover à vontade, sábado e domingo tem que ter sol.
1: Mas enfim, antes disso, vamos enfrentar de fato o calor. Hoje foi o efeito cebola, né? Todo mundo saiu bem agasalhado e aí vai descascando, vai tirando um pouco de roupa. Amanhã, como a mínima já não cai tanto, aí a gente já consegue sair de casa com uma roupa, entre aspas, mais adequada para enfrentar o dia. Mas enfim, vamos lá. Tá bem bom, eu amo quando tem sol assim, achei que ele até não fosse vir.
0: É bom pra dar uma lagarteada, né, Samara Santos?
1: É, hoje dá uma esquentada, né?
0: Isso aí, pegar um solzinho, uma vitamina. É. 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
0: Muito bem, senhoras e senhores, vocês estão preparados para a nossa dinâmica do programa? Samara Santos, eu tive um insight.
1: Ui, que chique.
0: Acho chique.
1: Acho chique.
0: Você chegou com esse... passa pra cá esse pacote
1: claro.
0: Aqui.
1: Claro. Só não pode comer, tá?
0: Não, não vou comer porque isso não está
1: você
0: na
1: tá
0: minha dieta.
1: Você tá de dieta, isso.
0: Escutem esse barulhinho aqui, ó. Isso é um saco de gomets. Minhocas frutas ácidas.
1: É que eu sou muito adulta.
0: Showarms. Olha, da Dori, da marca Dori, aqui ó, 150 gramas.
1: Eu não sou patrocinada, Alisson.
0: Balas de goma ácida, sabores artificiais de frutas sortidas.
1: Pronto.
0: Samara Santos, você estava com desejo de comer essas minhocas coloridas aqui hoje, Samara
1: não.
0: Santos? Ou você bateu o olho dentro do carro e pensou,
1: então,
0: vou comê-las?
1: Eu já relatei que eu tenho um parceiro, meu cônjuge, ele vai e não consegue ver os doces no mercado, nas lojas, enfim, e não comprar, né?
0: É ele que é o comprador
1: é
0: de
1: ele
0: doce.
1: Que, porque eu não compro, eu parto da ideia de que se eu não tenho, eu não como. Ah. É sempre assim, hoje, por exemplo, se não tivesse, não ia comer, mas ele compra. E ele comprou vários pacotes e deixou dentro do carro.
0: Ah, aí, não comprou um, comprou vários.
1: Comprou vários. E, não, senão não teria nem comido, né? Mas ele comprou vários e deixou, e ele falou, ah, pode levar pra lá.
0: Você acha que ele vai sentir falta?
1: Não,
0: ou
1: não
0: ele
1: vai.
0: Viu você pegando?
1: É que agora você tá revelando, né, o meu segredo.
0: Não, mas ele não escuta o programa.
1: Mas enfim, tava dentro do carro lá, dando bobeira, e aí eu pensei, pode ser minha sobremesa hoje.
0: Vai
1: peguei.
0: Ser a sua sobremesa. Então, a sobremesa de Samara Santos são balas de gomas ácidas, sabores artificiais de frutas sortidas. Resumindo, é minhocas frutas ácidas. Vou te devolver aqui.
1: Obrigada.
0: No programa de hoje nós queremos saber guloseimas que você comprava na bodega da esquina da sua casa ou da sua escola.
1: Nossa.
0: Quais eram as guloseimas, as besteirinhas que você comprava? Lembro quando eu era jovem.
1: Baleiro da venda, nossa.
0: Pedia moeda pro vô e pra vó, pro pai e pra mãe e com R$1 a gente conseguia ir na bodega da escola ou na bodega da esquina próxima à nossa casa e comprar guloseimas.
1: Uhum.
0: E nós queremos saber quais eram as guloseimas que você comprava. Já deu pra perceber aqui que Samara Santos gosta da goma de mascar.
1: Não, mas você quer saber qual que eu
0: antigamente
1: comprava?
0: Ainda existe, tá? Mas antigamente, inclusive eu já vi algumas pessoas vendendo na sinaleira essas gomas que ela é tipo do tamanho de uma caneta, assim. Ela é compridinha e vem várias gomas de açúcar também, mas elas são enroladinhas. Redondas. Não, não é fine. A goma de mascar, aquela tradicional,
1: sim, que vem as bolinhas.
0: Deve vir, sei lá, 10 ou 15 balas.
1: É a tradicional bala de goma, isso.
0: A

0: bala de goma, que ela vem assim, compridinha, assim,
1: isso,
0: sabe?
1: Isso, com umas 10 unidades, sei
0: deve
1: lá,
0: deve ser
1: menos.
0: 10 ou 15 unidades ali, né? Mas eu lembro que com um real você comprava várias dessas.
1: Mas eu lembro que na minha infância eu adorava comprar o chocolate Trento. E era caro, tá? Perto dessas guloseimazinhas,
0: é
1: assim.
0: No meu tempo nem existia Trento.
1: Ah, não.
0: Sabe qual é o chocolate que existia na bodega? Aquele guarda-chuvinha com gosto de sabão.
1: Você sabe que eu morava no interior e minha avó morava aqui na cidade, né? Já morava em Santa Cruz.
0: Já era do tempo do
1: Calma,
0: Trento.
1: Deixa eu falar.
0: 2003, você nasceu.
1: E aí, minha avó ia pro interior, ia visitar, e ela achava que tava me agradando, levava um monte das moedas de um real, sabe? O chocolate.
0: Chocolate, aquele moeda.
1: Mas ruim.
0: Tinha o mesmo gosto do que o guarda-chuvinha, aquele.
1: Era do mesmo chocolate.
0: Gosto de sabão.
1: Tadinha, levava, mas era muito ruim.
0: Aquele tipo de chocolate.
1: Você mascava e ficava no céu da boca uns 3 dias.
0: Mais ou menos isso, né? Ficava com aquele gosto, assim, de sabão.
1: Mas é, a infância é a raiz. E aí, quais eram as suas guloseimas? Qual era o chocolate, o doce, a bala que você gostava de comprar? A gente implorava por dinheiro, né? Você perguntava pra um adulto, me dá R$2, me dá tanto.
0: E a gente fazia chover com R$2 na venda, na bodega, né?
1: E quando a gente perguntava, eles falavam, não, hoje eu não tenho. Aí você pensava, nossa, mas como um adulto não tem R$2? Hoje a gente entende.
0: Você já bebeu água na mangueira de jardim,
1: mas,
0: assim?
1: Muito! Muito!
0: Então você vai lembrar que esse guarda-chuvinha e essas moedas
1: tinha
0: de chocolate.
1: Tinha o gosto da mangueira quente.
0: Tinha o mesmo gosto da mangueira de jardim que você bebia água quando ficava água
1: no
0: quente
1: sol,
0: na mangueira, assim, no sol.
1: Ou tava água quente do cano ou a mangueira ficava no sol e se ligava.
0: Você já reparou que a água pega gosto quando fica dentro da mangueira, assim, no sol, né? Você vai beber água e tá aí querer gosto
1: Mas
0: de mangueira de jardim.
1: Bom. É
0: muito
1: assim
0: bem.
1: Mesmo.
0: Bora participar com a gente então, 995-7-02-00. Quais eram as guloseimas que você comprava na sua infância na bodega da escola ou na bodega próxima à sua casa? Bora participar com a gente, compartilha aí, queremos saber. 21 minutos para uma, boa tarde para você.

0: voltou, alegria, informação rainha musical invisível aqui na programação do nosso Vai de Carona. No programa de hoje nós queremos saber quando você era jovem, quando você era criança, lá pelos anos 90, quais eram as guloseimas que você comprava na bodega da escola ou na bodega pertinho da sua casa? Conta pra gente aí. Bora participar, 995-70-2200.
1: Bora para as mensagens que a gente recebeu aqui, ó. Boa tarde, o Carlos Alberto Cardoso mandou pra gente que ele gostava do sorvete seco. Lembra do sorvete seco?
0: Que vinha com balãozinho.
1: Esse
0: até hoje
1: aí.
0: Não sei pra que servia aquele balão lá.
1: Era pra você encher, mas normalmente ele vinha furado. Normalmente não dava.
0: Um sorvetinho ali, a casquinha.
1: E um balão.
0: Aquela Maria Mole
1: é
0: e um balão
1: grudado.
0: Porque
1: daí, quando você é criança, às vezes você nem queria o doce, né? Você queria o balão.
0: Eu quero balão.
1: É, mas não, nem sempre funcionava. Ele falou também da bala berbal e mencionou uma garrafinha de abacate da Celina. Muito
0: abacate
1: bem
0: Celina.
1: Lembrado. Abacate Celina, isso aí. A castanha, a melhor. Bala de castanha da berbal. Muito bem, grande abraço aí, Carlos. Obrigada pela audiência. Boa tarde, galerinha. Quando criança, eu gostava de um tipo de pirulito quadrado, que tinha o nome de Zorro, era delicioso, década de 80, falou pra gente o Jorge.
0: Esse é das antigas, esse é das antigas.
1: É, o Jorge Ribeiro falou que é lá pela década de 80. A Sandra botou, boa tarde, eu comprava sorvete seco, bala de goma, merengão, balas de castanha, que também mencionou as balas de castanha. Sandra, um beijo pra você, ótima tarde por aí.
0: Esse merengão acho que era um formato mais quadrado assim, parecia umas tetinhas de porquinho assim,
1: a gente
0: sabe?
1: Chamava isso de doce de teta, que era o merengue mesmo, vinha naquele formato.
0: Isso, parecia umas tetas de porco assim.
1: A Melina falou da bala de Coca-Cola. Botou bala de Coca que ficou meio dúbio, Melina, mas é de Coca-Cola.
0: Bala de Coca, é.
1: E
0: Coca-Cola.
1: Também falou que ela ama bala de goma, tá? Tem um pacote lá, inclusive, ó, junto comigo. Aliás, você falou da marca das minhas balas, da Dori e Alisson, mais cedo. E aí a gente recebeu a mensagem do Dico. O Dico disse que ele é vendedor da Dori e mandou eu provar de gelatina. Gelatina Beijos, ele disse que é maravilhosa.
0: Olha aí, agora que você já sabe que a Samara é uma pessoa que consome os produtos Dori, nada melhor do que você deixar algumas amostras do seu produto aqui pra Samara no Vai de Carona.
1: Pode,
0: né, Samara
1: mandar
0: Santos.
1: Aí
0: você
1: essa
0: não vai
1: gelatina
0: ficar triste,
1: Beijos,
0: né?
1: Nem pensava, ficar muito feliz, inclusive. Alô, Big Boss, não fui eu, tá?
0: Ô, Samara.
1: Brincadeira.
0: Quais eram mais os doces que você lembra dessa sua época? Nós falamos aqui nos bastidores, eu fui pra internet aqui, eu tenho certeza que você comeu muito, porque é da sua época. Lembra daquele chocolate, eu acho que era da Arcor, Tortuguita.
1: Nossa, eu amava. Você sabe que...
0: Você começava a comer por onde a Tortuguita? Você lembra que ela era uma tartaruguinha, né?
1: Dependia do dia, mas o que eu costumava fazer é que ela vinha, era tartaruga num quadradinho, né? Quando você quebrava o chocolate, ficava um quadradinho e a tartaruga ali.
0: Não, eu lembro daquela que era unidade,
1: assim.
0: Ah,
1: você lembra dos sortidos. Você lembra o Tortuguita que vinha sortidos. Não, eu tô falando da barra de chocolate Tortuguita. Daí vinha um tablete com tipo 6 tartarugas e cada uma ficava num quadradinho. Então eu comia o entorno dela primeiro, o quadrado, e depois a tartaruga. Era assim.
0: Eu lembro que a gente brincava, né? Primeiro eu começava a comer as patinhas dela em volta e depois...
1: Você ia torturando ela, né?
0: Exatamente, torturava, sim.
1: Nossa!
0: E aí, por último, comia, né? Enfim.
1: Ai, ai, ai. É, mas é isso, infância raiz, gente.
0: É
1: que delícia isso.
0: Falar do merengão ali, eu lembrei, na minha época também tinha Mirabel, que era, hoje em dia, eles chamam de waffle, né?
1: Ah!
0: É aquela merendinha, né?
1: A merendinha,
0: a merendinha na época era Mirabel, só que era em tamanho pequeno, assim, né? E a gente adorava. Eu lembro que tinha de morango e chocolate. Ia na bodega também.
1: Você sabe que na infância
0: da Mirabel,
1: a gente comia essas coisas que a gente tá falando hoje, dessas guloseimas, era de vez em quando, né? Não era todo dia. Então, quando a gente podia comer, ou conseguia, ou ganhava, ou conseguia comprar, enfim, era uma festa. Você ia ao supermercado, assim, uma vez ao mês, sei lá, duas vezes ao mês, e ganhava, daí você pensava, nossa, eu vou guardar. guardar, eu vou guardar, eu vou guardar. Não aguentava. No, 2 dias não tinha mais nada.
0: Você lembra daqueles baleiros assim, redondo,
1: claro,
0: de vidro, com a tampa?
1: Girava.
0: Que tinha, que vitrine que era aquilo, né? Pra criançada começar, né?
1: Daí é normalmente
0: virar aquele baleiro assim,
1: o tio,
0: escolher.
1: Não, ou o tio ou a tia da bodega abria, daí colocava a mão lá dentro, pegava o que você queria.
0: Isso.
1: Era assim.
0: Você
1: muito
0: dava
1: legal.
0: Um real, enchia uma mão daquelas coisas.
1: E você nunca sabia o que queria, né? Você chegava, ah, agora eu vou. Chegava lá pra daí pensar, oh, tá, eu quero isso, tá? Tem dinheiro ainda? Perguntava, às vezes não sabia nem fazer conta.
0: Sabe o que eu lembrei aqui, Samara? Tinha, era um doce chamado dadinho.

0: Mumuzinho. Ele era aquelas balinhas de Mumu, claro que sim.
1: Ah, sim, o Mumuzinho.
0: Muita gente chama de caramelo. Mas era o dadinho, assim, que era tipo uma balinha de Mumu.
1: Esses dias eu achei.
0: Depois eu lembro que veio ele transparente também,
1: é
0: esses
1: isso
0: caramelos aí.
1: É ele transparente.
0: Mas teve uma época que ele era uma embalagem cinza, com estrelinhas vermelha
1: não,
0: e azul.
1: Não, eu já peguei a embalagem transparente.
0: Dadinho. Você já pegou o mais recente,
1: e
0: né?
1: Tem ainda, tá? Esses dias eu achei, inventei de dar pro Benício, mas ele ia curtir, ele achou um horror, tadinho.
0: Você falou das moedinhas, né, de chocolate. Lembra das bolas de futebol de chocolate também?
1: Também. Eu achei na Páscoa também, esse
0: ainda
1: ano comprei.
0: Ainda existe isso, ainda existe.
1: Lá em casa ninguém quis comer, tá? A gente não teve consumo, mas é legal.
0: Vou mais longe aqui, então, que tinha nas bodegas também, que vendia, lembra daqueles sucos em formato de telefone, de carrinho? Tinha alguns objetos, assim, como carrinho e telefone, que tinham um suco. Era por corante que ele, inclusive, ficava com os dentes e a língua da cor do brinquedo.
1: Tipo, ali era a febre de você... Eu tava até tentando buscar um nome aqui, mas ali... Que suco tem um... Que suco era o pequenininho aquele?
0: Sim, faz 10
1: Mas isso
0: litros.
1: Aí... Não, isso que...
0: Envelope desse tamanho faz 10
1: Não,
0: litros.
1: Isso que eu ia falar. Era a febre de você pegar aquilo ali e fazer suco em casa. Então, você nunca mais queria tomar água. Você queria toda vez tomar suco. Era comprar um montão de pacotinho de suco, ou às vezes não tinha, ia na venda buscar pra ter alguma coisa pra acompanhar o almoço,
0: que
1: enfim.
0: Que suco.
1: Muito legal.
0: É. Bora participar com a gente, então, neste programa nostálgico de quando você era jovem, criança. O que é que você gostava de comprar na bodega da escola ou na bodega próximo à sua... A sua residência e a sua casa. Conta pra gente. 995-7-022-00.
2: Tem mais.

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0: Sul Palhaço. Vamos falar de futebol agora, senhoras e senhores.
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0: 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Agora as informações do imortal tricolor, o Grêmio de Samara Santos. Fala, Samara, como é que tá teu time?
2: Então, estamos falando de uma burocracia hoje. O Grêmio incorreu no chamado evento de insolvência e sofreu um bloqueio preventivo similar a um transfer ban ontem. A medida foi tomada pela Agência Nacional de Regulação e Sustentabilidade do Futebol, um órgão independente criado pela CBF para aplicar as regras do fair play financeiro implementado no futebol brasileiro. Na prática, o Grêmio não está proibido de contratar e registrar jogadores, mas novas contratações ficam condicionadas a uma autorização prévia da agência. É o primeiro caso de aplicação do regulamento em funcionamento desde 1º de janeiro de 2026. A ação ocorreu porque o Grêmio apresentou recentemente um plano de pagamento coletivo de credores para a Câmara Nacional de Resolução de Disputas. O objetivo do Grêmio é quitar uma dívida total de quase 16 milhões de reais em 23 processos no prazo de 60 meses. Mas conforme esse documento que foi divulgado, esse movimento configura o evento de insolvência. A liberação de novas contratações depende de dois fatores: saldo positivo acumulado com receitas de transferências de jogadores na janela vigente e que os gastos com taxas e comissões da nova contratação somados aos já realizados no período permaneçam iguais ou inferiores ao total arrecadado. O Grêmio explica que não vai fazer novas contratações nessa janela. O clube também acrescenta que, caso um novo jogador seja contratado, teria condições de registrar o reforço mesmo com a aplicação da punição em função dos valores arrecadados com vendas neste ano. O tricolor arrecadou 167 milhões de reais com vendas e que a soma das contratações não supera este valor. Mas enfim, evento de insolvência. Agora, para fazer uma nova contratação, vai ter que primeiro fazer uns checkzinhos ali pela agência para depois, de fato, conseguir efetuar essa formalização, digamos assim.
0: Estas as informações do imortal tricolor, o Grêmio de Samara Santos, que vive um drama, senhoras e senhores.

0: voltou, alegria, informação, indústria musical, aviãozinho, aqui na programação do nosso Vai de Carona. No programa de hoje nós estamos falando aqui sobre nostalgia dos anos 90, 80, 2000, quando você era criança, ia na bodega da escola com algumas moedas e comprava muitas guloseimas, ou ia na bodega do seu bairro, da sua rua, pertinho da sua casa. Quais eram as guloseimas que você comprava? Já relembramos muitas aqui, né, Samara Santos?
1: Muitas, e outras tantas vão aparecer. Algumas se repetem, outras a gente nem falou ainda. Deixa eu ler a mensagem da Daniela, colocou: boa tarde, queridos. Olha, lá no final dos anos 80 e 90, tinha o bar do Bublitz, ao lado da escola Pitituba, na Verena. Tinha de tudo, mas o preferido eram os sorvetes secos que vinham com anel, pirulito de chupeta, chicletes e as merendinhas de morango. Perto de casa ainda existe o Bar Benfica, ali na Oscar Yoste, e tinha um baleiro maravilhoso, disse a Daniela, com as mortais balas soft, lembram? E ele vendia também os tabletes de chocolate, pedaços de umas barras enormes que usavam em confeitaria. E ela sempre que ia comprar pão de penca de tarde, pegava algumas balas soft. Teve alguns engasgos, mas sobreviveu. Quem nunca, né? Ô, oh, lembranças boas, disse a Dani. Grande beijo, Daniela. Arrasou na mensagem dos bares, das duas opções ali, de tantos doces que ela mencionou também.
0: Eu lembro que tinha também, vinha umas bandejinhas, parecia uma bandejinha de ovo, assim, realmente eram ovos de dinossauro, miniatura, assim, ó. Que eram chicletes. Era muito divertido, aí você queria comprar aqueles ovinhos de dinossauro, que era um chiclete. Tinha também outro que era chiclete, era um envelope, o Samara Santos, cheio de chicletes, assim, ó, era chicletes Adams, que eram aqueles quadradinho, pequenininho, colorido, era show de bola. O Alex tá aqui, o Alex, vem cá participar da nossa dinâmica aqui. Quando você era criança, faz tempo, né? Quando você era criança, quais eram as guloseimas que você gostava de comprar na bodega da escola ou no botequim pertinho da casa onde é que você morava? A gente já falou aqui das balinhas de caramelo, falamos aqui do sorvete seco, muitos, mas qual era aquele que você comprava? Fala pertinho do microfone aqui.
2: Olha, Alisson, era a teta de nega, a famosa teta de nega. Eu adorava ir num barzinho que tinha lá
0: aquela que tinha cobertura de chocolate, a casquinha de chocolate.
2: Isso,
0: aquela.
2: E ficava naquele negócio, agora não sei o nome, que tu girava assim.
1: No baleiro.
0: No baleiro, ficava no baleiro. Mas olha aí, grande Alex. Quem mais está participando aí, Samara Santos? Manda pra gente.
1: A Camila colocou, tinha também os merengues coloridos e o sorvete seco, aquele que vinha com balão, tinha nas vendinhas. Boa tarde, Alisson e Samara. Eu gostava de sorvete seco e das balas do baleiro que eram sortidas e de todas as cores. A Eleni aqui mandando pra gente. Oi, Eleni, ótima tarde pra ti, obrigada pela audiência. Isso era muito bom e ela mandou inclusive uma foto pra gente, a Laídes. A Laídes mandou o mumuzinho, foi esse aí que eu comprei pra dar pro Benício. Exatamente esse. E ela colocou também, relembrou, quando a gente fala em venda, né, do ovo na conserva que ficava em cima no balcão num vidro. Oh, maravilha, um pedaço de salame, um guaraná polar, disse ela. É, Laídes, tempos bons. Mais mensagens, boa tarde. No meu tempo eu lembro dos pirulitos de chupeta, até hoje amo. Nossa, Rosângela, Elisângela, perdão, muito bem lembrado. E esse pirulito não acabava nunca, você ficava horas, né, e não acabava. Boa tarde, Alisson e Samara. Eram várias guloseimas, mas as preferidas eram guarda-chuva de chocolate, o tal do batom de chocolate, tortuguita, e o mais procurado era o saquinho de mumu. Um abraço. Ah, você gostava do guarda-chuva de chocolate, Marcos? Como assim? Achamos alguém que gostava do guarda-chuvinha de chocolate. O batom de chocolate é maravilhoso mesmo. Boa tarde, eu gostava do bolachão e do chocolate em formato de guarda-chuva. Mais um que gostava também, o Adilson. Oi, Adilson, ótima tarde por aí. Tão criticado o tal do guarda-chuvinha de chocolate, e tem gente que gostava, tá? A gente recebeu do Marcos, recebeu do Adilson, tinha... O Alisson tá passando

0: mal. O que aconteceu, Alisson?
1: Nada, não.
0: Foi pelo comentário do Alex ainda, né? Pois é, olha só que absurdo. Quem prestou atenção no comentário do Alex vai entender por que que o Alisson tá rindo nesse momento.
1: E aí, o show do intervalo, já já estamos de volta.
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5: Na região dos Vales, 18 graus.
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0: Vamos falar de futebol agora, senhoras e senhores, do oferecimento de Supermercado Nicolini. 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Agora as informações do Internacional. O Inter sofreu um novo transfer ban imposto pela FIFA e está impedido de registrar novos jogadores. A punição, a segunda aplicada ao clube, já era esperada pela direção colorada, que acelerou a busca por reforços nas últimas semanas, justamente para tentar regularizar os contratos antes da entrada em vigor da sanção. Bloqueio vale por 3 janelas de transferências ou até a dívida responsável pelo processo seja quitada. A punição aconteceu em função de uma dívida que o Inter possui com um time da Dinamarca pelo zagueiro Juninho. O clube também possui pendências com o time de Gana referente à contratação de Benjamin e valores ainda em aberto com o Racing pela aquisição de Carbonero. Colorado não se pronunciou oficialmente sobre a punição aplicada pela FIFA. A sanção, contudo, aumenta a pressão para que o Inter encontre recursos e regularize os débitos. Estas as informações do Internacional, senhoras e senhores.

0: informação, banda modelo Garota Nacional e Pintura Íntima, aqui na programação do nosso Vai de Carona. Senhoras e senhores, hoje é dia de nostalgia aqui no programa e nós estamos relembrando guloseimas que você comprava no botequim, na bodega, no barzinho, na venda, próximo à sua escola ou próximo à sua casa, no seu bairro. Quais eram as guloseimas que você comprava? Com poucas moedas, dava pra comprar uma barbaridade. Que coisa boa!
1: Vamos para mais mensagens. Boa tarde a Joyce, do bairro Aliança. Oi, Joyce. Ela
0: Oi,
1: colocou...
0: Joyce.
1: Nossa, esse programa hoje está me fazendo relembrar dessa época da infância raiz que tivemos a honra de ter. Muitas guloseimas gostosas naquela época, todas que citaram, conheci e provei. Adorava ir na venda, como se chamava antigamente, e rodar o baleiro em cima do balcão. Até ficava na dúvida sobre o que comprar. Ótima tarde a todos, disse a Joyce. Adorou essa pauta, esse tema
0: e
1: hoje, relembrando.
0: Tinha de tudo nessas vendas, né, Samara
1: Santos? Tudo, você não sabia o que comprava. Você imaginava, as vendas eram um comércio bem menor, né, gente? Bem pequeno.
0: A sua mãe pedia pra você buscar alguma coisa na venda e aí você pegava, posso ficar com troco? E aí
1: Sim.
0: comprava o troco de guloseimas.
1: E normalmente comprava errado, né? Daí tinha que voltar na venda, passar vergonha e dizer, tia, pedia uma cebola, buscava tomate. Pedia tomate, buscava cebola. Normalmente era assim, comprava tudo errado. Aí chegava a época que você ia com um papelzinho, né? Mandar tal coisa, daí você só entregava o papelzinho, assim, era muito mais fácil, muito mais prático. É. E pedia pra ficar com o troco, claro, toda vez. Normalmente aí, às vezes a mãe não liberava o troco na ida, né? Aí o que você fazia? Você ia na venda, comprava o que ela pediu, chegava em casa e ela dizia, ah, pode ficar com o troco. Aí a gente voltava com o troco na venda e gastava o dinheiro. Bom, mais mensagens. Boa tarde, o salgadinho do Ratinho também. Relembrando aqui a Isabel Cristina com a gente, que é o Quevitos.
0: O Quevitos.
1: Nossa, foi muito minha adolescência no lanche da escola. Tinha cantina na escola e aí podia comprar o Quevitos. Era baratinho também, R$1 comprava um salgadinho, assim. Era muito bom.
0: Eu lembro um que era tipo aqueles salgadinhos de pastelina, sabe? Que era o salgadinho quadradinho, assim, e era frito. Credo, que ele dava uma azia depois,
1: é,
0: mas era bom.
1: É chamado de
0: comer.
1: Pastelina mesmo, né? Eu acho que ele tem esse nome, assim.
0: Exatamente.
1: Mas enfim, o Quevitos é bem parecido também, é só uma massinha ali, normalmente de queijo, mas tinha outros sabores.
0: Era bom salgadinho, mas dava uma azia, que credo, uns 3 dias da azia depois de comer esse salgadinho aí.
1: Não, naquela época a gente não tinha azia, não acontecia,
0: a gente,
1: sabe?
0: Né, não sabia o que era, mas, né?
1: Ai, muito com uma dor de barriga.
0: Pura azia daquela gordura
1: do salgadinho.
0: Mas
1: também não queriam saber, né? Só queriam comer doce.
0: Show de intervalo, já já tamo de volta, segura aí.
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2: Na região dos Vales, 19 graus.
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0: Aham, senhoras e senhores, é hora de sabermos quem tá se dando bem faturando os presentes da Arauto. Vai, Samara.
3: O presentão do Forte Atacadista, que é um kit Aliata, saiu para Jéssica Marques Padilha.
0: Ganhou! Parabéns, parabéns, parabéns.
3: O par de almoços do bar do Raul saiu para Fernanda Schultz.
0: Ganhou! Parabéns.
3: E o vale compras da Brad Capa saiu para o Michael Strotman.
0: Ganhou! Parabéns, parabéns, parabéns aos sortudos. Assim fechamos mais uma edição do nosso Vai de Carona. Valeu, Samara.
3: Valeu, Alisson. Beijo, gente. Vou comer minhas balas agora.
0: As suas minhocas azedinhas e coloridas. Valeu, turma. Até amanhã. Na sequência, Eduardo Glessi, o Clube da Arauto. Tchau, gente.
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0: o top de sucessos e aqui a sua tarde é demais. Começando mais uma edição aqui do Clube. 2:14, hoje é quarta-feira. Quarta-feira, estamos começando mais uma edição do Clube da Arauto. Maravilha, meus amigos, tarde bonita de sol. Pois é, aproveita porque vem chuva. A partir de amanhã já muda o tempo. Que coisa. Amanhã e aí boa parte aí dos próximos dias chuvosos. Quinta, sexta, sábado, domingo, segunda e terça. É o que diz pelo menos aqui até o momento. Se prepare. Mas por enquanto a nossa tarde aí segue linda demais. O sol brilhando, céu azul. Rádio ligado na Arauto. Vamos aproveitar cada instante da programação aqui da 95.7. Estamos chegando na área. Sou Eduardo Gressi. Vou contigo nessa tarde, então, em casa, no trabalho, no carro, onde quer que esteja. Obrigado pela sua companhia, viu? Vamos lá, minha gente. Plataforma de sorteios. Tô vendo aqui a plataforma já com as promoções da tarde. Que maravilha! Hoje tem pizza da Master. Ah, que presentão para essa quarta-feira, né? Baita presente para você. Para quem tá construindo, tá reformando, temos também tinta branca da AM Tintas Grupo em Cores. Para quem tá pensando em renovar as cores da casa, do ambiente de trabalho, você pode estar faturando esse presentão ainda hoje. E também a última semana da promoção, agosto do Faça Você Mesmo. Sexta-feira, o último ganhador. Beleza? Boa sorte, dedinho cruzado. Acesse agora a plataforma de sorteios e garanta a sua participação, meu amigo.
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0: Qual a flor que segue a luz do sol? Vamos aproveitar essa tarde bonita para falar de flores e do sol. A pergunta da charadinha é essa: qual a flor que segue a luz do sol? 995-7-022-00 para você mandar um recado e a resposta da dinâmica da charadinha aqui do clube. Beleza? Vamos lá então. Já tá pintando aqui os recados, hein? Maravilha. Turma já mandando aqui as primeiras participações. Daqui a pouco, já mandando um recado pra galera. 995-7-022-00 então. Pra começar muito bem com João Bosco e Vinícius e Hugo e Guilherme. Ancorado. 2:17, tá começando o clube.

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Israel e Rodolfo tocando na tarde aqui no clube. 2h28, começando muito bem a programação do Clube da Arauto. Meus amigos, essa nossa

0: o som aqui da Arauto e certíssima resposta aqui, né, Tamires? Quem mais? O meu amigo Cássio Eninha Santa Cruz também respondendo a nossa dinâmica. Valeu, Cássio, certa resposta aqui. A participação que chega do Jefferson, final telefone 4122. Alô, Jefferson. Boa, garoto, certa resposta aqui, meu amigo, tamo junto. Abração aí pra você. Quem mais? A Lisiane dos Santos, do bairro Esmeralda, Santa Cruz. Oi, Lisiane, tudo bem contigo por aí? Bom demais saber que você tá com a gente. Um abraço pra você, tudo de bom nessa quarta-feira. E certíssima resposta aqui, né? Aos amigos aí do bairro Esmeralda, vai o nosso carinho, nosso abraço. 9957-022-00. É por lá que você vai participar. É por lá que você vai mandar o seu recado. E também vai responder a nossa dinâmica da tarde. A charadinha do programa. Qual a flor que segue a luz do sol? Você sabe, você tem a resposta? Manda pro nosso WhatsApp. Daqui a pouco mais participações da audiência do clube.
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0: Já já, Gustavo Lima e Luiz Fonsi, vagabundo.
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0: Duas e meia, Arauto.
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0: Na região dos vales, 20 graus.
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0: 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Mais música boa na tarde aqui do clube. Agora tem Gustavo Lima com Luiz Fonsi. Vagabundo.
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0: Aral, tocando na tarde aqui do nosso Clube da Aral. 17 minutos para as 3. E agora, meus amigos, a nossa viagem. 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Clássicos da música de volta na programação Arauto. Hoje vamos para os anos 80, né? Aqui, 1986. Uma das maiores bandas de rock do nosso país. Formada em 1982. Principal nome da banda, Renato Russo. Sim, estamos falando de Legião Urbana e o sucesso Tempo Perdido, para você recordar, para você matar a saudade, aqui no Vale a Pena Ouvir de Novo.
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O ano é 1986. Aqui no Vale a Pena Ouvir de Novo, todas as tardes no Clube da Arauto. Você conta com este momento aqui que é o Vale a Pena, onde a Arauto traz de volta um clássico das décadas passadas para você relembrar. Anos 70, 80, 90, comecinho também dos anos 2000. Na edição de hoje com Legião Urbana, Tempo Perdido.

0: Maravilha, palmas aqui, produção, pra essa minha audiência incrível do Clube Daral. Aê! Essa turma é demais. Pra você que tá ligando o rádio agora, hoje à tarde eu tenho dois presentes. Um deles é a tinta branca da M Tintas. E também para hoje, uma pizza da Master. Tá tudo lá disponível para você na plataforma dos sorteios. Garanta a sua participação e boa sorte.
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0: Você vai curtir Kleber e Cauã. Meu Adjetivos. Seu amor.

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2: Inferno. 10 minutos para as 3. 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
2: Na região dos vales, 20 graus.
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0: 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Israel e Rodolfo, ou melhor, Israel Novaes com Wesley Safadão, você merece cachê. Muito bem, meus amigos, fechando mais um bloco, também a primeira hora da tarde aqui do Clube da Arauto. Daqui a pouco, 6 em sequência, Arauto toca mais, já já.
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0: Daqui a pouco, Felipe Araújo com Panda.

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São 3:10, a temperatura em Santa Cruz e região em 20 graus. Direto do portal Arautos, destaques em notícias. 27ª edição da Exposição Regional de Orquídeas espera superar 4 mil visitantes em Veracruz. O evento vai ocorrer no sábado e também no domingo, no Parque da Feira da Produção. E vai conter a... melhor, vai contar com a amostra de orquídeas raras e também exemplares exóticos para o público apreciar. Prefeitura começa a obra que vai dar tom europeu ao centro de Santa Cruz. A modernização da iluminação pública contempla duas quadras da Rua 28 de Setembro, nos trechos que cruzam a Marechal Floriano, com investimento de R$105 mil. A obra vai instalar 18 luminárias no estilo retrô e também com uma rede subterrânea. Chuvas voltam a atuar nos próximos dias no estado. Entre amanhã e a próxima segunda-feira, a previsão é de chuvas intensas. O risco de volumes elevados é maior na região dos vales e também na serra durante o final de semana. A previsão indica possíveis impactos hidrológicos nas bacias do Guaíba e do Alto Uruguai. 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

0: 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Agora são 6 em sequência.
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0: Bora lá, meus amigos. Segunda edição do Dia do Arauto Toca Mais. Na música 1, Felipe Araújo com Panda. Ponto G. Música 2, você vai curtir, Gustavo Lima, Bala Alojada. Música 3, Henrique e Juliano, Briga Feia. Música 5, música 4, perdão. Na música 4, Menos é Mais com Natan pela última vez. Música 5, tem Luan Pereira com Gustavo Mioto, Moletom. E na música de número 6, Lucas e Igor, Flash. Bora curtir, tá começando. São 6 em sequência, sem intervalos.
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0: 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Lucas Igor, Flash, fechando mais um bloco e também a nossa segunda edição do Dia do Arauto Toca Mais. Seis em sequência, sem intervalos. Muito bem, meus amigos. 3:31. Tem uma galera aqui comigo. O WhatsApp tá repleto de mensagens. Vamos aqui para uma bela sequência de participações. Novamente lembrando, né? Às 5 horas do final aqui do clube, eu vou entregar dois presentes. Tinta branca da M Tintas e também tem uma pizza da Master. Corre para nossa plataforma de sorteios e garanta a sua participação. Temos também a nossa charadinha, né? A pergunta de hoje, 9957-022-00, o WhatsApp da Arauto. Você participa, manda recado, manda teu alô, me conta o que é que você tá aprontando. E já aproveita também para responder. Qual a flor que segue a luz do sol? Esta é a dinâmica da tarde, a charadinha, a pergunta do clube. Traz a resposta aí pro nosso WhatsApp. Um abraço aqui pra Helena Souza, do bairro Faxinal. Tô na escuta, um abraço pra você. Valeu, Helena, pra você também, minha amiga, tudo de bom. Obrigado pelo carinho, pela companhia. Evari de Santa Cruz, certa resposta aqui, Evari. Obrigado também pela sua companhia. Excelente tarde, boa quarta-feira aí. Quem mais? Final telefone 0047, Adalcir. Certa resposta aqui, Adalcir. Obrigado pela audiência também, uma excelente quarta-feira. A Simone Pires, do Arruio Grande. Oi, Simone, tudo legal por aí? Tudo certo contigo, minha amiga? Certa resposta aqui, Simone. Uma especial tarde de quarta-feira. Aproveita esse dia lindo demais na nossa companhia, tá bom? Obrigado pelo carinho de sempre. A Jéssica Susbacher, do bairro Goiás. Oi, Jéssica, tudo bem contigo? Tudo legal? Obrigado pelo carinho, pela audiência também na tarde aqui do clube. Quem mais? É muita participação, hein? Tá lindo de ver aqui o nosso WhatsApp bombando, bombando. A Ellen do Centro. Certa resposta aqui, Ellen. Obrigado pelo carinho, pela audiência. Minha amiga Rejane Linhares. Oi, boa tarde, Edu. Ótima tarde pra você. Valeu, Rejane. Pra você também, uma excelente quarta-feira. Tudo de bom sempre, minha amiga. Obrigado pelo carinho. 9957-022-00. Vou pro intervalo. Daqui a pouco tem Maiara e Maraíza.
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2: 25 para as 4, Arauto.
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2: Na região dos vales, 20 graus.
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7: Maravilha, estamos de volta à tarde aqui do clube e agora tem um recado para você da Esmeralda, ótica e joalheria Esmeralda. 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
0: Maiara e Maraíza, 90-10.

Também vem a mensagem aqui, a participação da Vera. A Vera Kipper em Rio Pardinho. Tudo bem contigo, Vera? Boa tarde pra você, minha amiga. Aqui a Jurandira Ferreira. Jurandira Ferreira Alves, do centro, também curtindo a tarde aqui do clube, né? Que maravilha, um abraço pra você. E certa resposta aqui, Jurandira. Certíssima resposta. Agora vamos pra Vale do Sol. Vale do Sol com a gente. O meu xará aqui, o Eduardo. Eduardo Rushi, de Vale do Sol, tá pedindo aí. Acabamos de tocar, né? É essa aqui que você tava pedindo aqui, Irmão da Lua.

0: tá mandando seu recado. O Alex, que é do bairro Senai. Forte abraço pra você também, meu amigo. Tamo junto. 995-7022-00. Só falta a tua participação. Manda lá teu recado. Manda teu abraço, aquele sucesso que você também tá afim de ouvir. Eu vou pro intervalo e já já tô de volta com mais música boa.
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0: Daqui a pouco, Bruno e Marrone.

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2: 4:08. 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
2: Na região dos vales, 20 graus.
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2: Muito bem, estamos de volta. 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

0: Ed Brito e Samuel, Toda Mulher. Fechando mais um bloco e também segunda hora da tarde do clube. Tá passando rápido demais essa nossa tarde aqui da quarta-feira, você não acha? Música boa na certa pra curtir em casa, no trabalho, no carro. Bom demais ser a sua companhia por aqui. Eu vou pro intervalo e já já de volta com mais música boa na tarde aqui do clube.
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0: A próxima, Zé Neto e Cristiano.

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todos aí da equipe do Mercado Cortez, então. Um forte abraço. Sempre ouvindo vocês, a Maria Inês do bairro Goiás. Oi Maria, tudo bem contigo? Certa resposta, ela mandou aqui os emojis também. A nossa dinâmica da tarde, a charadinha de hoje é a seguinte, para você que vai participar aqui comigo, 995-7022-00, responda: qual a flor que segue a luz do sol? Essa eu sei que você sabe. Qual é a flor que segue a luz do sol? A Maria Inês aqui do bairro Goiás já respondeu, né? Já garantiu a participação dela. Boa tarde, não participo muito, mas estou sempre escutando vocês. É a Marisa que mandou aqui a participação, Marisa Terezinha de Souza. Não tem problema, se não tem o costume de participar, não tem problema. O que importa é estar com a gente sempre, todos os dias, curtindo Arauto, aproveitando cada instante da programação.

Quem mais? A Gessi Nunes da Silva. Valeu, Gessi. Um abração pra você também. É muita participação, hein? A Paloma Hernandes Farias. Certa resposta, pediu a música do Guilherme Benuto com Panda. Eu duvido.

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1: Na região dos vales, 20 graus.

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Gustavo Lima tocando na tarde aqui da Aralto.

Cauã, Me Ama Mesmo. 20 minutos para 5. Daqui a pouco tem o Mundo Sertão. Instantes finais aqui do nosso programa, meus amigos. Já participou? Já está garantido aí para os sorteios da tarde? Daqui a pouco está sendo pizza da Master e também tem tinta branca da AM Tintas Grupo em Cores. No próximo bloco, um destes presentes pode ser seu. Um abraço aqui para a turma da AM Tintas. Mandar o telefone aqui da AM Tintas para você entrar em

0: 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Daqui a pouco, então, tá saindo esse presentão pra você. Boa sorte pra quem já tá garantido aí nos presentes da tarde.
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1: Na região dos vales, 20 graus.
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0: 12 para 5, reta final aqui do clube. Agora tem Panda, Corpo Nu.

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0: Vamos lá, hoje nós perguntamos também qual a flor que segue a luz do sol. A resposta é o girassol. Para você que participou na tarde aqui, respondendo a nossa charadinha, a dinâmica, obrigado pela participação. E agora, aos presentes. Eu tenho dois aqui, né? Dois sorteios. Começo com a tinta branca da AM Tintas, Grupo em Cores, para você. Rosaida Santos Leal, parabéns. E quem tá faturando a pizza da Master Pizza é você. Alô, Jéssica. Jéssica Dávila. Parabéns. As ganhadoras aqui, aproveitem os presentes. E obrigado pela participação junto à nossa plataforma de sorteios. Feito, gente. Fechando o clube, que volta amanhã, 14h. Na sequência, vem chegando o Dalvan, no comando aí do Mundo Sertão, no final de tarde, aqui da Arauto. Valeu, gente. Obrigado pela companhia, pela audiência. Até amanhã.

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estamos chegando, mais uma atração da Sua Arauto a partir de agora. Oi, oi, oi, tudo certo, minha audiência? Vamos lá, seguimos por aqui para mais uma atração da Sua Arauto. 5:06, 5:06, o seu final de tarde do jeitinho que você gosta. Com muita música, o entretenimento, a informação, os destaques em notícias para você também, tudo isso, e claro, junto com a sua companhia, a sua audiência, o seu recado também, o seu contato, já tô esperando aí. Estou ansioso para a sua participação. Vamos lá, 995-70-2200, o seu contato, o recado para você mandar para a gente interagir aí, pedir o seu som, certo? Final de tarde desta quarta-feira, né? Hoje dia 26. Sabe que a gente tem que olhar os dias certinho porque passa rápido. A gente acaba se confundindo, né? Tanto nos números quanto, né, no dia da semana. Hoje é quarta-feira, dia 26. Já, né? Quase véspera de setembro. O mês 9 tá chegando aí. Passa muito rápido. Já final de mês de agosto. Temperatura, vamos atualizar aqui em Santa Cruz, Veracruz, em toda a região dos vales, é de 20 graus. 20 graus, o solzinho já entre nuvens, daqui a pouquinho já se pondo, vem a noite também e a gente está por aqui. É, com a música para você, com a informação, a previsão do tempo também e muitos presentes. A plataforma de sorteios tem presente para você aí no final do programa. Vale Cafezão da Padaria Rock Show. Sexta-feira tem La Barca Show Clube, Paulo Ricardo Fagundes, mais a banda da casa. Além disso, aquele rodízio de pizza também do Restaurante da Gruta. Clube da Arauto, você estava com o Eduardo Glesser. Agora seguimos por aqui. Eu sou o Dalvan Barros com o Mundo Sertão até às 7 horas. Oi, tudo bem? É o som do Zeneto e Cristiano, canta para você, abrindo os trabalhos do nosso Mundo Sertão.

0: 5:14, 5:14, esqueci você, Henrique e Diego com Bruno Marrone, agora os destaques em notícias, as informações para Trilegal T, é diversão e prêmios para toda a família. 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Temperatura de 20 graus, mais de 720 consultas com especialistas foram perdidas no primeiro semestre em Santa Cruz por falta dos pacientes. Urologia, pneumologia, ginecologia, ortopedia e neurologia pediátrica estão entre as áreas com mais ausências. Em exames foram 489 falhas. A Secretaria da Saúde orienta que quem não puder comparecer, avise a central de regularização pelo telefone 51 31 20 47 00. Assim a vaga pode ser destinada a outra pessoa.
1: É inevitável.

0: Para Auto Alegria, informação, não é dia de TBT, mas vale curtir o desejo de amar com o Daniel. Cheira muito bem um clássico da música, né? O nosso Bom do Sertão, então, aí desta quarta-feira. Bom final de tarde pra você, obrigado pela sua audiência. Seguimos por aqui, já com o recado da turma, pessoal que tá mandando pra gente, tá interagindo, tá pedindo a sua música também. No 99957-02200. Boa tarde, Dalvan Quarton. Finalzinho de tarde, ligada sempre na Arauto. Muito bem, Amélia do bairro Conventos. Amélia, querida, tudo certo? Ótimo final de tarde pra você também, obrigado pela sua audiência. Tá na sintonia. Quem mais por aqui tá na audiência? A Gessi Nunes da Silva conosco também, bom final de tarde para todos na audiência. Obrigado, Gessi, pra você também, um bom final de tarde. Um abração pra você, tá bom, querida? Vamos de intervalo, daqui a pouquinho eu volto, mais música pra você. 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
0: Vamos lá, depois do intervalo. Hoje não, Israel e Rodolfo.

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2: Cinco horas, 24 minutos, Arauto.
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0: Sertão, 29 minutos faltando para 6. Hoje não, Israel e Rodolfo.
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Maravilha, tá aí Guilherme Minuto com o Panda. Eu duvido. 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Veracruz e Santa Cruz do Sul lideram alta no índice do ICMS para 2027. Veracruz teve a maior alta de 5,63%, enquanto Santa Cruz cresceu 3,24% e segue na liderança regional. Vale do Sol também teve avanço de 4,87%. Já Venâncio Aires teve queda de 2,35%. Os números ainda são provisórios e podem mudar após constatações.

0: pronto, alegria, informação, Tubarões, é o sucesso, Diego e Victor Hugo. Muito bem, né? Fechando aí mais uma sequência, é o Mundo Sertão pra você desta quarta-feira. Final do dia já, final de tarde, você acompanhando a gente, que maravilha, bom descanso pra você que já tá indo pra casa, já saiu da firma, do seu trabalho, do seu escritório, do comércio, tá acompanhando a gente, tá levando Arauto de carona. Obrigado pelo carinho, excelente final de tarde pra você. Desejo também já daqui a pouco, né? A noite desta quarta-feira já tá chegando, mas o sol tá se pondo. Vamos lá desse jeito, né? Bem tranquilo, é. Fechando mais um dia. 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Vamos trazer aqui recado da galera. Bom final de tarde, Dalvan, Vera Kipper com a gente, Verinha, tudo certo? Pra você também, excelente final de tarde. Quero já receber aqui, você que já tá preparando seu mate aí, pode mandar pra gente aquela foto legal. Coloca mais água pra esquentar e me serve um mate, tá bom? Combinado? Então tá bom, tô esperando o registro aqui, tá bom? 9957-02200. A Gessi Nunes da Silva conosco também. Gessi, bom final de tarde pra você também, querida. E o chimarrão já vai preparar? Então bora, vamos lá. Intervalo, volte já.
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0: Vamos lá, daqui a pouquinho tem Haverá Sinais, Jorge Mateus com Lauana Prata, na sequência.

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2: Quinze para seis, Arauto.
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Três minutos faltando para seis, três para seis. Que pôr do sol incrível, hein? Que diazão, encerramos hoje. Tá chegando a noite, o seu final de tarde do jeito que você gosta. A Rosa e o Beija-Flor, Matheus e Cauã, tá na hora de mais informações. Os destaques em notícias. 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O benefício vale para quem quer quitar os débitos em cota única. Podem ser regularizados valores de IPTU, ISS, troca-troca de sementes, tarifas de água, multas e taxas. O programa inclui débitos constituídos até 31 de dezembro de 2025. O atendimento é na Secretaria da Fazenda, das 8 às 15 horas. Vamos lá, Mundo Sertão, com mais música. Agora o som das bandas, Banda Pop Sul, Palhaço.

0: Palhaço Pop Sul. Maravilha, fechando muito bem a nossa primeira horinha. Turma, já tô chegando, daqui a pouquinho tem mais som pra você. Tem as informações também da previsão do tempo para esta noite aí de quarta-feira pra quinta também, enfim, já pro resto da semana, tá bom? Daqui a pouquinho. Tô chegando também com muita música, sua participação e, claro, você aí mandando ver pra gente o recado. Eu volto na sequência, não sai daí.
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0: Olha só, depois tá chegando mais música boa. Henrique e Juliano, a última saudade. É já já.

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2: 6:03, Arauto.
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6:15, 6:15, tá aí o som das bandas e o medley do Portal da Serra, apartamento vazio e mereço mais carinho. Vamos lá, o seu início de noite, do jeito que você gosta, com música e informação. 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A Defesa Civil prevê chuva intensa e tempo severo entre quinta e segunda-feira. No fim de semana, os maiores riscos podem ficar nos vales e na serra, com possibilidade de chuva volumosa e impactos nas bacias do Guaíba e Alto Uruguai. Também há risco de tempo severo na metade norte. Vamos lá, daqui a pouquinho todas as informações também da previsão do tempo. Mais música, Felipe Araújo com Luan Pereira.

0: já agita um cheirinho de, aliás, um cheirinho de festejos Farroupilha já chegando, né? Mês de setembro tá aí, já batendo na porta. E aí curtimos Os Serranos, Os Varzedos da Fronteira. Fechando muito bem mais uma sequência do nosso Mundo Sertão pra você. Já início de noite desta quarta-feira, turma, lembrando você, daqui a pouquinho tem presentes. 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Um ótimo entardecer para toda essa equipe de profissionais da Arauto. Vocês são um show. Olha aí, curtindo Arauto 24 horas. Abração, é o Valmor. Ô, meu garoto, tudo certo? Abraço para você também. Valmor Pereira acompanhando Arauto. Já aí, indo para casa, já no descanso, acompanhando a gente. Que maravilha. Então, aproveita aí, tá bom? Aproveita, já trabalhou hoje, tá tudo certo. Agora é descansar e curtindo Arauto. Maravilha. Olá, boa noite. Por aqui é Simone Pires, do bairro Arroio Grande. Ô, Simone. Tudo certo, querida? Ótima noite pra você também. Boa noite, Dalvan, estamos na escuta. Quem mandou um recado aqui? O Jorge Luiz Ferreira, meu queridão, tudo certo, querido? Obrigado pelo carinho, tá bom? Tá participando, que maravilha. Bairro Bom Jesus, sempre, sempre na audiência. Olha só, tenho mensagens de áudio também aqui. Galera soltando a voz, hein? Que maravilha. Então tá, daqui a pouquinho. Daqui a pouquinho já passa o registro. Antes do nosso intervalo, você vai acompanhar a chamada completa da promoção do mês de agosto para você participar. Dá tempo ainda.
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2: Seis horas 6:26, Arauto.
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2: Na região dos vales, 18 graus.
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3: Vamos lá, de volta. 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

0: 20 minutos faltando para 7, 20 para 7. Tá aí, louco, apaixonado, brilha som com o Negão. Tá na hora da previsão do tempo.
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0: 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Rafa, o Rafael Cunha traz pra gente então as informações da previsão do tempo. Boa noite, Rafa.
3: Muito boa noite a todos que nos acompanham. A máxima hoje na região ficou na casa dos 24 graus, o dia começou bastante carregado, mas o sol ganhou força à tarde. Amanhã, o dia deve ser semelhante, no entanto, a máxima chega aos 31 graus e a chuva chega da tarde em direção à noite. A mínima amanhã fica em 14 graus. Já na sexta-feira, o sol até pode aparecer em alguns momentos, mas a quantidade de chuva deve ultrapassar os 30 milímetros somente na sexta-feira. A temperatura varia entre 17 e 23 graus. Com as informações do tempo, Rafael Cunha.
0: Muito bem, obrigado, Rafa. Trouxe pra gente as informações da previsão do tempo, já atualizando a temperatura 18 graus. Vamos lá de mais música. É.

0: Arauto Alegria Informação, tá aí, curtimos o som da Maiara e Maraíza, 90-10, né? Fechando mais um bloco, uma sequência para você do Mundo Sertão. Desta quarta-feira, seguimos por aqui com o recado da audiência. Olá, um bom entardecer já. Ah, entardecer lindo. Ah, realmente foi um pôr do sol maravilhoso, né? Isso, o recado aqui chega pra gente. Quem mandou aqui foi o Arsênio Luiz Quistio, meu querido. Maravilhoso realmente, né? O pôr do sol desta quarta-feira. Agora já noite, né? De hoje então, e a turma já acompanhando a gente. Daqui a pouquinho tem bom de baile. Daqui a pouquinho tem o bailão Raiz da Arauto, dando sequência ao show aqui da programação, né? Já já. O que mais por aqui? Ah, a Gessi Nunes da Silva, ela mandou aqui um vídeo mais cedo pra gente, trabalhando. Trabalhando, acompanhando a Arauto e o Radinho lá na sintonia, né? Muito bem, maravilha. Agora já chegou por casa, já tá no descanso, tudo certo. Deixa eu curtir aqui o vídeo da Gessi. Gostei, gostei. Você pode mandar aí mais imagens pra gente, aquela foto, faz o registro, manda aqui pro nosso WhatsApp e a mensagem de áudio também. Fica à vontade pra participar. Boa noite, Arauto. O Adriano mandou um recado pra gente também. Adriano, tudo certo? Boa noite pra você. Obrigado pela sua audiência. Tá na sintonia. Bom demais. Quem está conosco também, abraço pra turma da Arauto. Estamos ouvindo em Bento Gonçalves. Olha aí, pede música Romance Rosa, do Rodrigo Baias e Banda. Muito bem. Quem mandou um recado pra gente pode se identificar, por gentileza, pra completar aqui a participação, tá bom? Em Bento Gonçalves, na audiência. Vamos de intervalo, volto já já.
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0: Vamos lá, depois tem mais som chegando. Baqueado, Panda com Ícaro e Gilmar.

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2: 13 para 7, Arauto.
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2: Na região dos Vales, 18 graus.
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0: faltou alegria e informação. Tá aí a banda modelo e o medley, Garota Nacional e Pintura Íntima.
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0: Vamos lá, maravilha. Tem presentes agora saindo pra fechar muito bem a edição de hoje do Mundo Sertão. Vamos aqui para o ingresso Labarca Show Clube, sexta-feira, Paulo Ricardo Fagundes. Vamos trazer então o ingresso, quem tá faturando? A Daniele Silveira Thomas. Parabéns, Daniele. Vamos para o Vale Cafezão da Padaria Rock Show, a Caroline Andriele Gaspar. Parabéns, Caroline. Também tá se dando bem, que maravilha. E para fechar agora tem aí rodízio de pizza Restaurante da Gruta para Tamires da Silva Aguer. Parabéns às ganhadoras. Tudo bem, daqui a pouquinho tem mais presentes, né? Porque agora o Mundo Sertão tá fechando. Eu volto já já com um bom de baile para você, tá bom? Não sai daí.

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1: Depois do intervalo tem Bom de Baile abrindo aí. Com Os Atuais, Mississippi, na sequência.

0: 7:03, Arauto.
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10: Do jeito que você sempre quis. Olá, estamos chegando para mais uma atração da Arauto para você a partir de agora. Isso, noite desta quarta-feira, 26 de agosto, 7 horas e 10 minutos, 7h10 após o Mundo Sertão. A gente estava junto, a gente estava junto. Agora seguimos juntos novamente até as 9 horas. É com bom de baile para você, tá bom? Vamos lá então, quarta-feira hoje, vamos seguindo por aqui. Quero já atualizar a temperatura, 18 graus, céu nublado, esse é o clima da noite desta quarta-feira. Gente, tô esperando seu contato. Continua fazendo bonito. Continua fazendo bonito. Assim como você já estava participando. É, tô esperando seu recado aí. 99570-2200 para você participar. A interação também através da mensagem de áudio. Aquela foto, faz o registro e manda pra gente. Tô esperando seu contato. A partir de agora, o melhor do som das bandas, o sertanejo, aquele sucesso para recordar, para você matar a saudade, também rola por aqui, tá bom? 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Vamos lá, vamos começar o nosso bailão Raiz da Arauto com Os Atuais, Italita e Elisa.
12: E Elisa!
10: Mississippi, canta pra gente.

0: faltou alegria e informação, que maravilha, tá aí, ouvimos Não Mexe Nas Minhas Gavetas, é o sucesso do Danilo e Davi. Teve também San Marino pra recordar, né? É, pra gente recordar o Bailão Raiz, também lá no início, os atuais Mississippi, abrindo muito bem aí o nosso bom de baile desta quarta-feira. Boa noite por aqui, a Simone Pires, na audiência, quero ouvir a música dos atuais, Pássaro Livre. Essa é legal também, um baita sucesso dos reis do baile. Valeu, Simone, um abraço pra você. Tem mensagem de áudio aqui também. Legal, daqui a pouquinho eu já trago, né? A turma que já tá... Não, peraí, depois. A mensagem de áudio é depois. muito bem, seguimos por aqui. Quem está acompanhando a gente também, o Fernando Oliveira, olha só, já recebo fotos aqui do chimarrão, já apreciando aquele mate, né? Da noite de hoje, que maravilha, Fernando. Obrigado pelo registro, vou curtir aqui, tá na sintonia no bairro Arroio Grande, maravilha. Vamos de intervalo, volto já já.
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0: Olha, os amigos da banda Escala, já já tem bem

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5: Vamos lá, estamos de volta. 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

0: Certo, alegria, informação. Tá aí o sétimo sentido pra recordar. Meu menino. Fechando muito bem, mais uma sequência. Bom de baile pra você nesta quarta-feira. Essa música é lá de 2008. 2007, 2008, né? Uma música realmente pra recordar aqui do nosso Bom de Baile pra você. Sétimo sentido. Vamos trazer aqui, vamos trazer agora pra você um convite. 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Ah, tem uma mensagem de áudio aqui. Daqui a pouco já trago, tá bom? Fiquem esperto aí, a turma que tá soltando a voz. Tá bom. O Jorge Luiz Ferreira tá conosco também. Jorge, no bairro Bom Jesus. Abraço pra você. Ótima noite também. Tá acompanhando a Arauto. Maravilha. Vamos de intervalo, volte já já.
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0: Festeira. É, tá aí. Daqui a pouquinho pra você tem Bailão 3x10. Na sequência.

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0: Megão e banda, fechando muito bem, hein? É a nossa primeira hora. É, fechando muito bem a nossa primeira horinha. Eu volto na sequência com Toca Mais pra você. São 6 músicas sem intervalo pra você participar, votar e mandar pra gente o recado. Para 995-7-02-00. Portanto, não sai daí, eu volto na sequência. Excelente noite pra você.
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0: E abrindo Toca Mais com Tchê Chaleira, Amor Fantasma. É na sequência.

0: pontualmente 8 horas. 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
0: Vamos lá, estou de volta. É, agora com o nosso Toca Mais, 8:05, 8:05. Vamos aqui atualizar a temperatura de 18 graus. Está na mesma, no mesmo clima, é, na mesma temperatura em que começamos lá às 7 horas. Seguimos então com seis músicas agora para você acompanhar, votar também, participar. Na música 1 tem Amor Fantasma, Tia Chaleira. Na 2, Boiadeira, Ana Castela. Na música 3, A Página Virou, com San Marino. Na 4, Alô Meu Amor, Leonardo. Na música 5, Coração Pirou, Rogério Magrão. E para fechar a sequência, tem aí Toda Mulher, é de Brito e Samuel. Para que você participe.

voltou a alegria, a informação, que música linda essa, hein? Legal, Toda Mulher, essa é nova, novidade. É de Brito e Samuel, depois do Romance Rosa, também foi um sucesso, né? Agora mais uma, hein? Emplacando. Já nasce Toda Mulher. Música 6, fechando o Toca Mais de hoje, nesta quarta-feira. Vamos lá, seguimos por aqui. Boa noite, Dalvan, sua Jane Silva, de Entre Rios. Volto na música 4, ofereço para todos na escuta. Sempre acompanhando Arauto. Que maravilha. Obrigado pela sintonia, tá bom, querida? Jane Silva na audiência. Tem mais por aqui? Tem um vídeo. Deixa eu ver esse vídeo aqui. Ah, deixa eu ver quem está na sintonia, que mandou recado pra gente na lida e na escuta da melhor. Ótima quarta-feira a todos. O Cristiano Pires, de Linha Nova. Está trabalhando ainda, né? Não deu pra ver muito bem aqui. Tá bem escuro o vídeo, não consegui acompanhar. Ah, muito bem.

0: Muito bem, excelente noite a todos. O carinho da filha, a Silvana. Muito bem, Silvana Barbosa também, né? Sua mãe, a Maria Barbosa, audiência, que bacana. Obrigado pelo carinho, né? Com certeza, músicas para recordar do Roberto Carlos e Giliardi, com certeza é bom demais, não é mesmo? Bacana, boa lembrança, valeu. Vamos lá de intervalo, antes aqui mais recadinhos, tô já quase fechando a edição de hoje aí do nosso Bom de Baile. Antes aqui mandar abraço pro nosso amigo que tá acompanhando aqui, o Fernando Silveira, tá na sintonia, né, Fernando? Valeu, querido. Aqui no bairro, no centro, né, bem próximo aqui aos estúdios da Arauto, próximo ao Parque da Oktoberfest também. Obrigado pelo carinho, ótima noite pra você. Agora sim, intervalo, volte já.
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0: Depois do intervalo tem JM e os convidados, né? A namorada

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Vamos lá, de mais sucesso, 27 minutos, faltando para as 9. E a namorada aqui sumiu, JM.

0: tá aí, bebendo a bola céu com brilhação e copo cheio.
1: Não valeu a pena.
0: A música boa de sucesso pra você, bom de baile. Já quase fechando aí hoje, né? Edição desta quarta-feira, mas ainda tem música pra curtir, tem presente também, portanto ainda dá tempo de você participar. Vamos lá com um recado. Uma excelente noite, a Virgínia Melo mandou pra gente. Virgínia, tudo certo, querida? Uma ótima noite pra você também, obrigado pela audiência. A Paloma Hernandes Farias. Ela pede música Girassol, é isso? Não, perdão. Ela pede música do Guilherme Benuto, Eu Duvido. Ah, agora entendi. Muito bem. Tá certo então. Essa é legal, né? É Guilherme Benuto com Panda, Eu Duvido. Valeu, Paloma. Ótima noite pra você. Obrigado pela audiência. Quem mais por aqui conosco? Tá mandando um recado. Ah, vem aqui, ó. Fazer o registro. O Leandro Treit, do Vila Nova, tá participando também. Tá, beleza. Ó, já tá mandando aí. Já tá mandando ficha lá na plataforma de sorteio, meu garoto. Então tá, hein? Tá participando. Daqui a pouquinho já tem aí, tá bom? Vamos lá. Intervalo, volte já.
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0: Valeu, os amigos da banda Destinos. Isso é legal, hein? Que música massa. Com Rainha Musical, é já.

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2: Quinze para as 9, Arauto.
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2: Na região dos vales, 17 graus.
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Dez minutos faltando para as 9. Tá aí, valeu a pena. Banda Destinos com Rainha.

0: Arauto Alegria Informação tá aí, recordando Sofrendo por Amor, São Francisco. Fechando muito bem a edição de hoje do nosso Bom de Baile. Que maravilha ter essa audiência, companhia. Agora, levar presente da Arauto.
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0: 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Vamos lá então, vamos com o presente do Dog Center, que tá faturando. O Fabiano de Quadros, parabéns, Fabiano, tá se dando bem na Arauto, hein? Levando presente. Agora vamos para o par de ingressos para o Rodeio Crioulo, PTG Areal Santa Cruz, agora neste final de semana, a Daiane Bayers Bertó, parabéns então, Daiane. Os ganhadores de hoje, então, do nosso Bom de Baile. Eu retorno amanhã com o nosso programa às 7 da noite, mas antes um pouquinho com o Mundo Sertão às 5 horas. Certo? Ótima noite pra você, vem aí a Voz do Brasil.

0: pontualmente 9 horas. 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

0: Está no ar a Voz do Brasil. As notícias do governo federal que movimentaram o país no dia de hoje.
1: Olá, boa noite.
2: Boa noite para você que nos acompanha em todo o país.
1: Quarta-feira, 26 de agosto de 2026.
2: Vamos aos destaques do dia.
1: Defesa de crianças, adolescentes e mulheres no ambiente.